0: período. As categorias mais notificadas foram erro de prescrição, omissão de dose, posologia inadequada e erros de administração. Reportagem Luana Karen.
1: O Brasil reforçou a vacinação e a vigilância contra o sarampo diante do aumento de casos nos Estados Unidos e em outros países das Américas.
2: Até 5 de outubro, o país registrou 52 casos da doença. A vacina é gratuita e está disponível nas unidades de saúde pelo Sistema Único de Saúde.
3: Com o avanço do sarampo nos Estados Unidos e em outros países das Américas, o Brasil reforçou a vacinação e a vigilância contra a doença. Nos Estados Unidos, mais de 90% dos casos são de pessoas não vacinadas ou sem informação sobre a vacinação. No Brasil, foram registrados 52 casos importados até 5 de outubro, 41 em São Paulo, 10 no Amazonas e 1 no Rio de Janeiro. Segundo o Ministério da Saúde, as ações incluem busca ativa, investigação de casos, acompanhamento de contatos e bloqueio vacinal. O país continua sem circulação endêmica do vírus. A vacina contra o sarampo está disponível gratuitamente no Sistema Único de Saúde, o SUS. Quem estiver com doses em atraso deve procurar uma unidade de saúde para atualizar a caderneta conforme as recomendações do Programa Nacional de Imunizações. Saiba mais em gov.br/saúde. Thaís de Araújo para a Voz do Brasil.
1: E para manter em dia todas as informações sobre vacinação, doses recebidas e certificados, o cidadão pode contar com a ferramenta Meu SUS Digital.
2: De forma simples, é possível baixar a Carteira Nacional de Vacinação e verificar os imunizantes já administrados.
4: A plataforma do Ministério da Saúde permite verificar registros de vacinas recebidas, acessar a carteira digital de vacinação e emitir documentos e certificados utilizando a conta gov.br. Na área de vacinação, o cidadão pode consultar os imunizantes registrados em seu nome nos sistemas de saúde integrados à Rede Nacional de Dados em Saúde. E é possível verificar, por exemplo, as vacinas recebidas, as doses aplicadas e os respectivos registros de vacinação. A plataforma disponibiliza ainda a Carteira Nacional de Vacinação Digital, onde constam todas as informações recebidas dos sistemas integrados, além do Certificado Nacional de Vacinação contra a Covid-19 e o Certificado Internacional de Vacinação contra a Febre Amarela. Para isso, basta abrir o aplicativo Meu SUS Digital ou acessar o endereço meususdigital.saude.gov.br. Para quem ainda não baixou o aplicativo, ele está disponível de graça para Android e iOS, além da versão da web. Cleide Lopes, para a Voz do Brasil.
1: E quase metade dos municípios brasileiros está em situação de alerta ou risco para a presença do mosquito Aedes aegypti, transmissor da dengue, chikungunya e zika.
2: De acordo com o Ministério da Saúde, 49,2% dos 3.732 municípios avaliados apresentaram esses índices.
1: A maior parte dos criadouros está em vasos e pratos de plantas, garrafas e outros recipientes que acumulam água.
2: Com a proximidade do verão e as condições associadas ao El Niño, a orientação é fazer vistorias regulares para eliminar locais que possam acumular água.
1: Ondas de calor, menstruação irregular, alterações de humor.
2: Sintomas que podem indicar a proximidade da menopausa, que marca o fim da vida reprodutiva da mulher.
1: E o SUS oferece acompanhamento e tratamento especializado para esse período.
5: Há 3 anos, a psicóloga Alessandra Reis começou a perceber mudanças no corpo. Primeiro vieram o esquecimento, a insônia, mas quando ela começou a sentir os fogachos, as famosas ondas de calor, desconfiou que a menopausa estava chegando.
6: O calor, eu suava, vinha de repente, eu ficava cheia de gotículas de suor, assim.
5: O climatério, que começa por volta dos 40 anos da mulher, é a transição fisiológica da vida reprodutiva para a não reprodutiva e é marcado pela redução gradual de hormônios como o estrogênio. Já a menopausa se consolida quando a mulher passa 12 meses consecutivos sem menstruar. Acontece em média aos 52 anos. E o acompanhamento dessas mulheres pode ser feito pelo SUS, o Sistema Único de Saúde. Ao perceber os sintomas, a mulher pode procurar atendimento nas unidades básicas de saúde e, se necessário, é encaminhada ao atendimento especializado. A médica ginecologista e obstetra do Hospital Universitário de Brasília, Bruna Heine, lembra que o tratamento da menopausa deve ser individualizado.
7: A terapia hormonal é o nosso tratamento de primeira linha para os sintomas climatéricos. Ele reduz até em 90% os sintomas, só que existem contraindicações. Então, por isso a importância dessa paciente passar por uma consulta, fazer uma avaliação, né, rastreios. Então, essa paciente, antes de iniciar uma terapia hormonal, normalmente a gente faz um rastreio para câncer de mama, a gente faz rastreio de doenças metabólicas, vê se a pressão está bem controlada, se não tem um diabetes descompensado.
5: Além de tratamento hormonal, o SUS também dispõe de medicamentos como estriol em creme para tratar o ressecamento vaginal, um dos sintomas da menopausa. Nas consultas, também são dadas orientações sobre alimentação, atividade física, sono e saúde mental, além da avaliação de condições crônicas. O Ministério da Saúde recomenda que a mulher tenha acompanhamento constante na atenção primária durante toda a transição. Reportagem Gabriela Noronha.
2: Na era das redes sociais, a preocupação com a segurança das mulheres também está no ambiente virtual.
1: Exposição de conteúdo íntimo sem autorização, perseguição online e ataques por meio das plataformas digitais estão entre os crimes mais cometidos na internet.
2: E o serviço Ligue 180 está se aprimorando para dar orientação mais precisa para as mulheres que sofrem esse tipo de violência.
1: Nós conversamos com a coordenadora do Ligue 180, Ellen Santos, sobre esse trabalho e o que as vítimas podem fazer quando sofrem uma agressão virtual. Acompanhe. Coordenadora Ellen Costa, bem-vinda à Voz do Brasil, um prazer ter a senhora conosco. Bom, fala pra gente um pouco mais sobre esse acordo, né, que foi firmado entre o Ministério das Mulheres e a Secretaria de Comunicação Social da Presidência da República. O que vai ser desenvolvido a partir dele? Quais são os objetivos?
8: Então, esse acordo, ele parte de uma realidade muito concreta que a gente vive, que é justamente essa violência contra a mulher que também acontece no ambiente digital e nós precisamos estar preparados para enfrentá-la, né? Então, essa parceria do Ministério das Mulheres com a SECOM, da Presidência, ela tem dois eixos que são muito importantes, né? Um deles é justamente a educação midiática. A gente precisa ampliar o conhecimento das mulheres sobre os seus direitos na internet. E o outro eixo é justamente a qualificação do Ligue 180, né, que a gente sempre vem trabalhando para preparar a central, e nesse nicho agora a central vai estar cada vez mais preparada para orientar as mulheres que estejam sofrendo algum tipo de violência no mundo digital. Então a gente está falando de situações de ameaça pela internet, perseguição pelas redes sociais, né, a exposição de imagens íntimas sem consentimento e tantas outros tipos de violência.
1: Foi encaminhado um ofício, né, às plataformas digitais solicitando informações justamente sobre os mecanismos que são adotados por elas para o recebimento das denúncias de violência, como a senhora citou aí alguns exemplos, violência digital, né? Que informações vocês querem e a partir delas o que pode ser feito?
8: Então, a gente quer conhecer de maneira muito objetiva, né, como é que funciona o caminho da denúncia dentro de cada plataforma, né? Então, a gente precisa saber como é que essa mulher deve denunciar, quais são as informações que ela precisa apresentar, os prazos, né, de análise que existem dentro da plataforma e se ela recebe algum tipo de confirmação de que a denúncia foi recebida e se ela consegue também acompanhar o pedido, né, dessa denúncia, quais são os mecanismos que existem ali também para impedir que um conteúdo removido, que ele volte a circular, né? E a gente também quer saber como é que essas plataformas estão tratando esses conteúdos, né, que são produzidos ou manipulados por inteligência artificial e buscar estabelecer, quem sabe ali, um ponto focal também dentro dessas empresas aqui no Brasil.
1: Agora, nos casos em que uma mulher é vítima de violência digital, coordenadora, que tipos de provas ela deve reunir para denunciar posteriormente e quem ela deve procurar para fazer essa denúncia, né? A senhora acabou de mencionar aí, tem essa questão de denunciar nas plataformas, mas ela só deve denunciar na plataforma e aguardar? Ela deve reunir provas? Como que ela deve proceder quando ela perceber, por exemplo, que ela está sendo vítima de uma exposição de fotos íntimas ou de ameaças na internet?
8: Então, a orientação que, inclusive, as nossas atendentes já estão fazendo, né, é que sempre que for possível e seguro também, ela preserve a prova antes de apagar a mensagem ou antes de bloquear um perfil ou de denunciar aquele conteúdo na plataforma. Então, é importante que, se possível, ela consiga fazer prints completos, né, que ela mostre o perfil, a data, o horário, guardar esses links, o nome dos usuários, número de telefone, mensagem, áudio, né, vídeo que tem também, os e-mails, enfim. Se ela for fazer a denúncia na própria plataforma, guardar também o protocolo de confirmação dessa denúncia. Depois, a gente orienta para que ela procure ajuda. Então, ela pode utilizar os mecanismos de denúncia da própria plataforma ou ela pode procurar os órgãos competentes quando houver crime ali ou necessidade de um atendimento imediato. Né? A gente orienta e quando a gente registra a denúncia, a gente encaminha para os órgãos de segurança pública, dependendo ali de quem for a competência da apuração. Então, eu quero dizer que ela pode procurar realizar essa denúncia também no Ligue 180, né? A gente acolhe essa mulher, a gente presta as informações sobre os direitos, registra a denúncia, então essas provas que ela conseguiu juntar, ela também pode encaminhar para o 180 via os seus canais de acesso e a gente orienta também sobre os serviços da rede de atendimento, quais são os órgãos que ela pode procurar no seu território. E aí, é importante a gente sempre fazer uma distinção, tá? Se houver uma situação de risco imediato, uma ameaça concreta à integridade física da mulher naquele momento, a gente sempre orienta para ligar para o 190 da Polícia Militar, que tem a competência de ser acionada nesses casos, né? Vai chegar ali numa situação de urgência e emergência.
1: Bom, para a gente concluir, então, a senhora pode dizer para a gente quais são os canais do Ligue 180, né? Obviamente, a gente tem a ligação para o número 180, mas o Ligue 180 hoje é uma plataforma maior e tem outros canais, né?
8: Sim, a central hoje é uma central que ela é multicanal, né? Então, sim, a gente liga gratuitamente para o 180, que é o tridígito, é muito bem disseminado, mas a gente também tem o atendimento via WhatsApp, através do número 61961100180. Nós temos o atendimento por e-mail, videochamada Libras, o webchat, todos esses também no site do Ministério das Mulheres. Todos esses canais funcionam 24 horas por dia, todos os dias da semana, tá? Aí eu gostaria só de reforçar para as mulheres que estão nos acompanhando ou terceiros que sabem de situações, né? Não precisa esperar uma situação se agravar para procurar o Ligue 180. Então, se ela estiver vivendo uma situação de violência, inclusive no ambiente digital, ou simplesmente se ela tiver uma dúvida sobre os seus direitos, sobre onde buscar ajuda, procura a central, procura o Ligue 180. A gente existe justamente para acolher, para orientar, ajudar essa mulher a encontrar os caminhos de proteção.
1: Muito bem, no ambiente digital e fora dele também, né? Eu conversei com a Ellen dos Santos Costa, coordenadora-geral da Central de Atendimento à Mulher, o Ligue 180. Muito obrigada, Ellen, pela sua entrevista à Voz do Brasil.
8: Eu que agradeço, um bom trabalho a todos.
2: A Procuradoria-Geral da Fazenda Nacional publicou edital que oferece condições para regularização de débitos.
1: A depender do caso, o contribuinte pode conseguir até 100% de desconto. Para transações de pequeno valor, a redução pode chegar a 50% do total da dívida.
2: Os interessados têm até o dia 9 de outubro para aderir através do endereço regularize.pgfn.gov.br.
1: E as empresas que pensam em renegociar dívidas com a União contam com uma novidade.
2: O sistema Regularize agora permite acesso às funcionalidades usando a conta gov.br.
9: O novo acesso ao sistema Regularize está disponível para quem é responsável por uma pessoa jurídica e tem conta gov.br, nível prata ou ouro. A novidade torna mais direto o acesso aos serviços do Regularize e dispensa a necessidade de outros procedimentos para entrar no ambiente da pessoa jurídica, como detalha Raquel Ribeiro de Carvalho, coordenadora nacional de atendimento da Procuradoria-Geral da Fazenda Nacional.
10: Você poderá, por exemplo, consultar débitos inscritos em dívida ativa da União e do FGTS em nome da empresa, emitir guia de pagamento, fazer negociação do débito da empresa, mas atenção, para conseguir esse acesso,

0: Paris de Holanda.
1: O Programa Nacional de Acesso ao Ensino Técnico e Emprego, o Pronatec, está com 1 milhão e 500 mil vagas abertas para cursos gratuitos de qualificação profissional voltados à área ambiental.
2: As oportunidades estão distribuídas em 11 estados e incluem formações em áreas como energias renováveis, biocombustíveis e preservação do meio ambiente.
3: Ao todo, serão oferecidas 1,5 milhão de vagas para cursos de qualificação profissional em áreas relacionadas à preservação, conservação, recuperação ou melhoria do meio ambiente. O diretor de Articulação e Fortalecimento da Educação Profissional e Tecnológica do Ministério da Educação, Sérgio Pedini, conta onde os profissionais que concluírem esses cursos poderão atuar.
4: A sociedade mudou, né? Todas as atividades acabam derivando para um interesse na área ambiental, o que é muito bom, né? Frente ao que a gente encontra de desafios aí de mudanças climáticas, né? Então, hoje uma capacitação dessa qualifica a pessoa para atender qualquer setor.
3: As vagas são oferecidas por meio do Pronatec, o Programa Nacional de Acesso ao Ensino Técnico e Emprego. O programa tem como objetivo expandir o acesso à educação profissional e tecnológica e contribuir para a inserção de jovens e adultos no mercado de trabalho. Os 11 cursos gratuitos são ofertados nos estados do Maranhão, Minas Gerais, Mato Grosso do Sul, Pará, Pernambuco, Piauí, Rio de Janeiro, Rio Grande do Norte, Roraima e Rio Grande do Sul. Jonas Benício Costa é pedreiro e decidiu investir em uma nova formação. Agora, ele é aluno do curso de instalador de sistemas fotovoltaicos, oferecido pelo Instituto Federal do Maranhão, e conta como tem sido a experiência.
5: A gente cresce um pouco mais no mercado de trabalho, enriquece o currículo, e são vários benefícios que um curso desse tem a oferecer para a gente, né? Porque o conhecimento é uma coisa que ninguém te rouba.
3: Sérgio Pedini, do Ministério da Educação, destaca a importância de investir na educação profissional.
4: Cursos de qualificação profissional acabam abrindo oportunidades muito semelhantes a quem tem um título de graduação, que inclusive muitos estão passando dificuldade. Então a gente tem que entender a educação profissional tecnológica como um espaço de oportunidades para esse mundo que mudou.
3: As vagas e os cursos disponíveis podem ser consultados no painel de oportunidades do Pronatec, na internet. Para participar, é necessário atender aos pré-requisitos indicados para cada curso. As informações sobre inscrição estão disponíveis nos editais e nos canais das instituições que oferecem os cursos. Reportagem, Márcia Fernandes.
1: Participantes do Exame Nacional do Ensino Médio, que são concluintes da rede pública de ensino, deverão selecionar obrigatoriamente o idioma de preferência para a prova de língua estrangeira até o dia 18 de outubro.
2: Os estudantes devem escolher entre inglês ou espanhol. Quem perder esse prazo fará obrigatoriamente a prova de inglês, sem chance de mudança.
1: E aqueles que tiveram a inscrição automática deverão preencher o questionário socioeconômico disponível no site de inscrição para acessar o local de prova.
2: Para fazer o preenchimento e também selecionar a língua estrangeira, basta acessar enem.inep.gov.br.
1: E essas foram as notícias do governo federal.
2: Uma realização da Secretaria de Comunicação Social da Presidência da República.
1: Com produção da empresa Brasil de Comunicação.
2: Fique agora com o Minuto do TCU. Em seguida, as notícias do Poder Judiciário e do Congresso Nacional. Boa noite.
1: Boa noite, até amanhã.
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1: STF exclui o crédito presumido de ICMS da base do PIS e da COFINS.
2: Resolução do CNJ prevê fim de processos judiciais em dívidas de até 10 mil reais.
1: Missões de observação eleitoral destacam a transparência e organização das eleições 2026.
2: Boa noite, eu sou Marcela Luiza.
1: E eu sou Walter Lima.
2: O Supremo Tribunal Federal excluiu o crédito presumido de ICMS da base do PIS e da COFINS.
1: Prevaleceu o entendimento de que o benefício fiscal concedido por estados e pelo DF não deve integrar a base das contribuições federais. Marta Ferreira.
3: O julgamento chegou a ser iniciado no plenário virtual, quando havia sido formada maioria favorável aos contribuintes. Só que um pedido de destaque levou a análise para o plenário físico. Os votos proferidos pelos ministros aposentados foram mantidos. Autor do destaque, o ministro Gilmar Mendes, votou no sentido da inclusão dos créditos presumidos de ICMS na base de cálculo do PIS e da COFINS, mantendo a posição que havia adotado no plenário virtual. No final, prevaleceu o entendimento de que o benefício fiscal concedido por estados e pelo Distrito Federal não deve integrar a base das contribuições federais.
2: Resolução do CNJ de 2026 prevê o fim de processos judiciais referentes a dívidas de baixo valor movidos por bancos.
1: A norma prevê a extinção de processos judiciais movidos por bancos quando a dívida for de até 10 mil reais. Marcelo Della Libera.
4: Essa resolução trata de processos de baixo valor e sem perspectiva de satisfação, ou seja, quando não foi possível localizar o devedor ou quando, mesmo localizado, não foram encontrados bens suficientes para pagar a dívida. Tratam de processos de cobrança que continua tramitando, mas sem perspectiva concreta de que o credor consiga receber o valor que lhe é devido. O objetivo da medida é aumentar a eficiência do sistema de justiça, que deixa de lado dívidas de baixo valor sem perspectiva de pagamento e pode priorizar processos mais complexos.
2: Convidados internacionais que participaram das missões de observação eleitoral neste ano reconheceram a confiabilidade, a organização e a transparência do trabalho da Justiça Eleitoral na condução do primeiro turno das eleições.
1: O relatório preliminar foi divulgado nesta terça-feira. Vitor Struck.
5: O documento foi elaborado por representantes da Organização dos Estados Americanos, a OEA, do Parlamento do Mercosul, do Carter Center dos Estados Unidos, da Liga dos Estados Árabes, além de universidades brasileiras, como a Pontifícia Universidade Católica de São Paulo. Participaram das missões 91 observadores e observadoras de 23 nacionalidades.
2: Tribunal Superior do Trabalho e Astral, Associação Brasileira de Televisões e Rádios Legislativas, firmam acordo de cooperação institucional.
1: Uma forma de ampliar a divulgação de conteúdos audiovisuais produzidos pelo Tribunal. Rafael Silva.
6: A parceria com as emissoras que integram a Astral vai permitir à Secretaria de Comunicação Social do TST levar a um maior número de ouvintes por todo o país todo o conteúdo multimídia produzido. Tudo o que é de interesse nas relações de trabalho pode ser utilizado pelas emissoras associadas em diferentes formatos e plataformas, como televisão, rádio, sites, aplicativos, plataformas de streaming, redes sociais e podcasts.
2: STJ decide que violação de patente permite reconhecer dano moral presumido.
1: Isso significa que não é preciso prova de prejuízo à imagem, à reputação ou ao prestígio da empresa. Fátima Uchoa.
7: O STJ restabeleceu a condenação por danos morais imposta pelas instâncias de origem em Goiás a empresas que fabricaram e venderam sem autorização do titular cópia de uma máquina agrícola protegida por patente de modelo de utilidade concedida pelo Instituto Nacional da Propriedade Industrial para proteger melhorias no uso ou na fabricação de objetos já existentes. Para os ministros, a proteção da patente como espécie de propriedade industrial segue a mesma lógica já adotada pelo STJ a casos de uso indevido de marca. A relatoria foi do desembargador convocado Luiz Carlos Gamboge.
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2: Uma boa noite.
1: E até amanhã.
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1: Eu sou Paula Groba.
2: E eu sou Humberto Pinheiro.
1: E estes são os destaques de hoje do Jornal do Senado, que começa agora.
2: Em segundo dia de discussões, fim da escala 6-1 gera debate sobre momento da votação.
1: Senadores divergem sobre MP que proíbe bets no Brasil.
2: Agentes de trânsito podem ter lei geral e porte de arma.
1: Boa noite.
2: Boa noite.
1: A proibição das bets em todo o país divide governo e oposição no Senado. Na volta dos trabalhos parlamentares após o primeiro turno das eleições, os senadores discutem os efeitos da medida provisória que suspende a atuação das empresas de apostas.
2: Em vigor desde 25 de setembro, a MP é questionada no Supremo Tribunal Federal por representantes do setor que alegam violação à segurança jurídica e à livre iniciativa. Os detalhes com o repórter Alexandre Campos.
3: O futuro da medida provisória que proíbe as bets em todo o território nacional está nas mãos do Supremo Tribunal Federal. Relator de ações que questionam a constitucionalidade da lei que regulamenta as apostas de cota fixa no país, o ministro Luiz Fux deve decidir também sobre os pedidos de entidades ligadas ao setor para suspender a eficácia da MP editada pelo governo em 25 de setembro. Associações das empresas que exploram esse negócio no país e de emissoras de rádio e TV, além de clubes de futebol, alegam que o texto gera insegurança jurídica e viola o princípio da livre iniciativa. Ao se manifestar contrariamente à exploração de apostas no país, a senadora Damaris Alves, do Republicanos do Distrito Federal, afirmou que os representantes desse segmento têm razão em questionar a proibição imediata por meio de medida provisória.
4: Eles contrataram. Existe contrato de publicidade com emissoras. Então, quando você tem um contrato de publicidade, você já contratou um monte de gente. Então, vai ter desemprego. Então, que acabe-se com as bets de forma escalonada, dando para o segmento a oportunidade de interromper os seus contratos sem prejudicar tanta gente. Mas podemos, por exemplo, de imediato proibir as publicidades. Eu sou relatora do projeto que proíbe a publicidade. Isso sim, vamos proibir a publicidade agora. Acabar do jeito, o Congresso cometeu um erro em liberar, agora vai cometer um outro erro acabando dessa forma.
3: Já o senador Jacques Wagner, do PT da Bahia, acredita que se o ministro Luiz Fux não for favorável à ação que questiona a MP, o texto deve ser aprovado pelo Congresso Nacional.
5: Eles ingressaram no STF, eu não sei qual vai ser a posição do ministro Fux, que foi para quem foi distribuído. Aqui eu acho difícil que alguém sustente contra o que virou uma doença social de graves consequências no Brasil inteiro. Então, defender o dinheiro dos donos da Rebetes contra o suicídio e a depressão de milhares de pessoas, eu acho muito difícil.
3: Além de proibir as bets em todo o território nacional, a MP editada pelo governo veda publicidade, propaganda e patrocínio relacionados a esse tipo de atividade e impõe obrigações aos provedores de aplicações de internet e lojas virtuais, como o impedimento de oferecer produtos ou serviços referentes a apostas.
1: E os agentes de trânsito podem ganhar uma lei geral para unificar o regime jurídico da carreira em todo o país.
2: A proposta, já aprovada na Comissão de Segurança Pública e em análise na Comissão de Constituição e Justiça, também garante o direito ao porte de arma de fogo para profissionais que atuam em atividades externas. Repórter Bruno Lourenço.
6: A proposta de lei geral dos agentes de trânsito aprovada na Comissão de Segurança Pública reconhece a carreira como típica de Estado. O relator, senador Efraim Filho, do PL da Paraíba, destacou que esse entendimento evitaria a delegação integral de suas atribuições a empresas privadas. Sobre o porte de arma, o senador defendeu, na ocasião, a previsão de que o direito seja restrito aos agentes que trabalham diretamente na fiscalização ostensiva.
7: Apesar de considerarmos valorosa a previsão de porte de arma de fogo para os agentes de trânsito, é necessário limitar esse direito àqueles servidores que exerçam atividades de forma ostensiva e externa, tendo em vista o caráter finalístico restritivo do Estatuto.
6: O texto, que será analisado agora na Comissão de Constituição e Justiça, tem o objetivo ainda de evitar uma ampliação conceitual excessiva da atividade policial, ao assegurar que as atribuições de engenharia e educação continuem sendo partes integrantes da segurança viária, sem serem descaracterizadas. Depois da CCJ, o projeto de lei vai ao plenário do Senado.
1: Tomou posse nesta terça-feira a nova senadora pelo Distrito Federal, Leani Lemos, do PSB. Servidora de carreira do Senado desde 1993, ela ocupa a vaga da senadora Leila Barros, de quem é primeira suplente. Leila está licenciada por 120 dias para tratar de interesses particulares. O afastamento termina em fevereiro de 2027.
2: No primeiro discurso como senadora, Leani disse que vai atuar em defesa da democracia, do fortalecimento das instituições e do federalismo. Também citou como prioridades uma gestão pública eficiente, a redução das desigualdades e a ampliação de oportunidades. Emocionada, Leani lembrou sua trajetória no Senado e a história do pai, um paraibano que chegou a Brasília em 1958 para trabalhar na construção do prédio do Congresso Nacional.
8: Hoje, os netos do meu pai estão aqui, na tribuna de honra, mas muitos outros netos de candangos continuam a lutar por um emprego, um salário digno, uma jornada que não seja 6x1. E uma vida de alegria com suas famílias. É tudo o que essas pessoas pedem e é pouco.
1: E a proposta que acaba com a escala 6x1 no Brasil avançou mais uma etapa no Senado, mas o momento da votação divide os senadores.
2: Na segunda sessão de discussão, a oposição questionou a decisão de acelerar a análise às vésperas do segundo turno das eleições. Já a base do governo defendeu a votação e classificou o fim da escala 6x1 como uma reivindicação histórica dos trabalhadores. Repórter Douglas Castilho.
9: Líder da oposição, o senador Rogério Marinho, do PL do Rio Grande do Norte, questionou o fato de o governo pautar o tema às vésperas do segundo turno.
10: Não nos negamos a discutir jornada, não nos negamos a discutir esse ou qualquer outro assunto. A estratégia é que o regimento seja cumprido, que haja discussão, que haja interstício, que não haja atropelo. Nós não somos contra nem a favor da escala 6x1, nós somos a favor de que haja uma jornada flexível. Quem trabalha precisa ter a condição de escolher e fazer a sua própria condição de trabalho.
9: A líder do governo no Senado, Tereza Leitão, do PT de Pernambuco, disse que já está colhendo assinaturas para acelerar a tramitação.
11: Meu desejo era que essa PEC fosse votada aqui no plenário imediatamente depois da aprovação quase unânime na Comissão de Constituição e Justiça. O que é que pode mudar este rito? É um calendário especial. Estamos recolhendo as assinaturas.
9: Faltam 3 sessões de discussão para a votação em primeiro turno e outras 3 para o segundo turno. Entre os dois momentos, deve haver um intervalo de 5 dias úteis que poderá ser modificado caso o requerimento de Tereza Leitão seja aprovado.
12: Eleições 2026.
1: Você sabia que eleitores que não votaram no último domingo podem votar normalmente no segundo turno? Isso acontece porque a Justiça Eleitoral considera cada turno como uma eleição independente. Por isso, o não comparecimento à primeira etapa da votação não impede a participação no segundo turno. Para votar, a eleitora e o eleitor precisam apenas estar com o título em situação regular, ou seja, o documento não pode estar cancelado nem suspenso.
2: No dia 25 de outubro, o Distrito Federal e 6 estados irão eleger seus governadores. Na mesma data, ocorrerá em todo o país o segundo turno para escolher o presidente da República. O senador Paulo Paim, do PT do Rio Grande do Sul, enfatizou a importância de voltar às urnas. Na avaliação dele, os eleitores devem comparar os projetos dos dois candidatos e acompanhar os debates que devem ocorrer antes da eleição.
13: No fundo, pede para que as pessoas votem, que assim é a democracia. Mas comparem os dois projetos. São 2 projetos. Você pode escolher. Quando der o debate dos 2 candidatos, cada um vai demonstrar o que fez durante a vida e o que pretende fazer ganhando as eleições.
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2: Edição de Paula Groba e trabalhos técnicos de Eliseu Caires. O Jornal do Senado fica por aqui. Acompanhe agora as notícias da Câmara dos Deputados. Boa noite.
1: Boa noite e até amanhã.
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16: Plenário da Câmara pode votar mudanças na legislação sobre mineração.
17: 12 partidos e 2 federações não cumpriram a cláusula de barreira.
16: Bancada feminina manterá atuação suprapartidária na próxima legislatura.
17: Boa noite. Deputadas da bancada feminina afirmam que a atuação do grupo continuará sendo suprapartidária em 2027. Os resultados das urnas mostraram um aumento de 90 para 109 deputadas entre os 513 que compõem a Câmara. A repórter Silvia Munhato tem as informações.
18: Deputadas da bancada feminina da Câmara acreditam que, apesar da acentuada divisão ideológica do país, reafirmada nos resultados do primeiro turno das eleições, a atuação do grupo continuará sendo suprapartidária. Em entrevistas ao programa Painel Eletrônico da Rádio Câmara, tanto a deputada Jaque Rocha, do PT do Espírito Santo, atual coordenadora da bancada, quanto a deputada Soraya Santos, do PL do Rio de Janeiro, defenderam, por exemplo, a luta pela reserva de cadeiras para as mulheres no parlamento. Hoje há reserva de 30% para candidaturas femininas, com recursos proporcionais, mas não de cadeiras. Jaque Rocha acredita que a reserva poderia começar com os mesmos 30%. A partir de 2027, a bancada vai subir de 90 para 109 deputadas, em um total de 513, ou seja, pouco mais de 20%. Para Soraya Santos, a reserva poderia ser de 50%, já que as mulheres representam 52% do eleitorado. Segundo ela, isso poderia até reduzir os ataques contra as candidaturas femininas.
19: Se você perguntar para as deputadas e parlamentares dos países europeus, elas não sofrem esse tipo de ataque. Por quê? Porque as cadeiras já estão lá definidas, 50% para um, 50% para outro, ou 30% que seja. Isso já está consolidado. Então as mulheres, ainda por cima, sofrem ataques de formas diferentes para que elas se desestimulem na disputa eleitoral.
18: Soraya Santos lembra que ainda há muito o que fazer, já que estados como Piauí e Roraima e o Distrito Federal não elegeram nenhuma mulher como deputada federal. Para Jaque Rocha, as mulheres acabam se unindo em relação a várias pautas que são comuns.
20: A gente consegue colocar o direito das mulheres acima de qualquer questão ideológica ou até mesmo de pensamento individual. No dia de hoje, infelizmente, as estatísticas nos mostram que vão morrer 4 mulheres vítimas de feminicídio no nosso país. Então, nós não podemos fechar os olhos para esses dados e estatísticas.
18: Jaque Rocha explicou que a principal pauta é colocar mais recursos no orçamento para temas como combate à violência contra a mulher e o apoio ao empreendedorismo feminino. Da Rádio Câmara de Brasília, Silvia Minhato.
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15: Eleições.
16: 12 partidos e 2 federações não cumpriram a cláusula de barreira nas eleições deste ano, mas a situação ainda pode mudar com decisões judiciais. Quem explica os detalhes é a repórter Paula Bittar.
22: Nas eleições deste ano, 12 partidos políticos e 2 federações não atingiram a cláusula de barreira. Criada em 2017, a cláusula estabelece critérios para que as legendas possam acessar os recursos do fundo partidário e o tempo de rádio e TV destinado à propaganda partidária. Segundo as regras, os partidos precisavam obter nas eleições para deputado federal ao menos 2,5% dos votos válidos distribuídos em pelo menos 9 estados, com um mínimo de 1,5% dos votos válidos em cada um. A outra opção era eleger pelo menos 13 deputados federais, distribuídos em no mínimo 9 estados. PDT, Agir, Mobiliza, Avante, PSTU, PCB, PRTB, DC, PCO, Democrata, UP e Missão foram as legendas que não passaram na cláusula de barreira. Desses, apenas PDT, Avante e Missão elegeram algum deputado. Já as federações que não cumpriram os critérios foram PSOL Rede e PRD Solidariedade. Marina Lacerda, cientista política e professora do mestrado da Câmara, ressalta que o papel da cláusula de barreira é evitar uma superfragmentação partidária e permitir o debate político.
0: Qual é o objetivo do sistema proporcional? Você representar a diversidade de opiniões que existem na sociedade. O problema do sistema proporcional é que ele pode ter regras que vão levando a uma fragmentação partidária imensa. Então, ao longo da última década, o Brasil foi criando regras para equilibrar. Não perder a representação de minorias e de grupos que não são majoritários na sociedade, mas também de ter uma racionalidade do sistema partidário.
22: Mas esse equilíbrio nem sempre é perfeito, segundo a cientista política. Marina Lacerda cita o exemplo do PSOL, partido que não atingiu os critérios, mas que é conhecido por representar diversas minorias, tendo parlamentares indígenas e trans, por exemplo. A Federação PSOL Rede não atingiu a cláusula por uma diferença de 185 votos. O grupo alcançou 1,5% dos votos válidos para deputado federal em 8 estados, mas registrou 1,49% no Espírito Santo e elegeu 15 deputados federais, mas distribuídos apenas por 6 estados. O cientista político Paulo Castro aponta que as regras já têm surtido efeito com a redução de siglas com representação na Câmara.
4: Isso já reflete o movimento dos partidos de se unirem em federações para evitar eventuais problemas para atingir a cláusula de barreira. Então, a cláusula de barreira, ela segue de fato esse propósito para o qual ela se propõe, que é de diminuir o número de partidos para que a Câmara tenha um cenário de disputas nacionais, e não apenas partidos pequenos, que muitas vezes não têm ramificação nacional, que estão aqui representados, mas sem essa capacidade de participar do grande debate político brasileiro.
22: Mas a situação dos partidos que ficaram fora da cláusula ainda não está completamente definida. Decisões judiciais podem alterar a validade de votos e os percentuais. Partidos podem se fundir ou incorporar outras legendas ou ainda entrar em uma nova federação. Da Rádio Câmara, de Brasília, Paula Bittar.
5: Segurança Pública.
17: Zuco do PL do Rio Grande do Sul é um dos autores da proposta que torna obrigatório o trabalho de presos condenados em regime fechado e semiaberto. Pelo texto, metade da remuneração obtida com a atividade deve ser destinada ao custeio e à manutenção do sistema prisional.
16: A outra metade do salário, segundo o deputado, seria repassada à família do detento. Zuco argumenta que os recursos destinados ao sistema prisional podem financiar melhorias na infraestrutura das unidades, além de ações de segurança, ressocialização e capacitação profissional dos presos.
5: Educação.
17: Os deputados estão analisando um reforço da inclusão escolar de pessoas autistas e com altas habilidades. O repórter José Carlos Oliveira tem mais detalhes sobre a proposta.
23: A Câmara dos Deputados analisa projeto de lei com foco na inclusão escolar de pessoas com transtorno do espectro autista. O texto original da deputada Carla Dixon, do PL do Rio Grande do Norte, já foi aprovado nas comissões de Educação e de Defesa dos Direitos das Pessoas com Deficiência, que estenderam as medidas também para os estudantes com altas habilidades ou superdotação na rede pública da educação básica. A proposta cria a política Incluir, com o objetivo de apoiar ações voltadas à permanência, à participação e à aprendizagem desses estudantes. A Câmara tem uma frente parlamentar de proteção às pessoas com transtorno do espectro autista, coordenada pelo deputado Felipe Beccari, do Podemos de São Paulo.
24: Existem muitos projetos parados na Câmara dos Deputados que tratam desse universo do autista. Então a gente precisa resgatar esses projetos, atualizá-los, fazer um novo bloco, né, que atenda às necessidades dos autistas hoje, para que a gente consiga avançar nas políticas públicas.
23: O projeto de lei que reforça a inclusão escolar de pessoas autistas e com altas habilidades ainda vai passar por votação nas comissões de Finanças e Tributação e de Constituição e Justiça. Da Rádio Câmara de Brasília, José Carlos Oliveira.
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3: Transportes.
6: Projeto obriga companhias aéreas e operadores aeroportuários a oferecer equipamentos mais seguros para embarque e desembarque remoto. A proposta de Maurício Neves, do PP de São Paulo, prioriza idosos, pessoas com deficiência, gestantes, lactantes e passageiros com mobilidade reduzida.
17: O deputado acrescenta que o texto prevê o uso de rampas e plataformas elevatórias, mas proíbe escadas íngremes como o único acesso para esses passageiros. Segundo Maurício Neves, o projeto também estabelece multas para empresas que descumprirem as regras.
3: Agricultura.
6: Daulo Barreto, do União da Bahia, apoia a proposta que cria regras diferenciadas para pequenos produtores rurais que cometerem infrações ambientais. Em vez de sofrer imediatamente sanções, como embargo da atividade ou a apreensão de produtos, eles terão 24 meses para corrigir os danos.
17: Daulo Barreto avalia que o prazo permite a adequação ambiental sem interromper a produção que garante o sustento da família. Pela matéria em tramitação na Câmara, as penalidades poderão ser aplicadas caso o produtor não faça as correções dentro do período estabelecido.
6: Jorge Brás, do Republicanos do Rio de Janeiro, propõe manter as exigências sanitárias para a importação de amêndoas de cacau da Costa do Marfim e impedir a flexibilização de regras. A ideia é proteger as plantações brasileiras contra pragas que podem chegar com o produto importado.
17: Jorge Brás defende que qualquer alteração nas regras seja feita somente após uma análise formal dos riscos e com base em evidências científicas. O deputado argumenta ainda que é preciso garantir mais proteção à produção nacional de cacau.
6: Tião Medeiros, do PP do Paraná, propõe retirar a exigência do Registro Geral da Atividade Pesqueira para os produtores de peixes e outros animais aquáticos. O deputado explica que a medida evita burocracia e custos adicionais para os aquicultores.
17: O deputado acrescenta que a produção já é fiscalizada por meio da nota fiscal e da guia de trânsito animal, que garantem o controle sanitário e a origem dos produtos. Para Tião Medeiros, exigir também o registro não traz mais segurança e pode dificultar a comercialização.
3: Votação.
6: Vários projetos polêmicos e com urgência aprovada podem ser incluídos na pauta de votações do plenário. Uma dessas propostas prevê mudanças na legislação sobre mineração. Saiba mais sobre a perspectiva de votações na reportagem de Antônio Vital.
7: Depois do primeiro turno das eleições, diversos projetos estão prontos para entrar na pauta de votações do plenário da Câmara. Um deles é o que reduz a jornada normal de trabalho para 40 horas semanais e garante 2 dias de repouso semanal remunerado, sem redução de salário. O projeto apresentado pelo governo regulamenta a proposta de emenda à Constituição aprovada pelos deputados no primeiro semestre e que aguarda análise pelo Senado. O projeto prevê regras de transição, como da proposta de emenda à Constituição já aprovada. A jornada passa a ser de 42 horas semanais 2 meses depois da publicação da lei. Um ano depois desse prazo, passa a valer o limite definitivo de 40 horas semanais, mas ainda não há consenso para a votação do projeto, que é criticado pela oposição e por entidades empresariais. Também pode ser votado o projeto que aumenta o limite de receita bruta anual para os microempreendedores individuais, os MEIs. Hoje podem ser enquadrados como MEI, pagando menos impostos, microempreendedores que faturem até R$ 81 mil reais por ano. O projeto aumenta esse limite para R$ 130 mil reais. Além disso, permite que o MEI contrate até 2 empregados. Hoje pode contratar apenas 1. Esse texto, porém, pode ainda ser alterado até a data da votação. O governo admite um teto de R$ 140 mil reais para os microempreendedores. Outro projeto que ganhou regime de urgência e pode ser votado a qualquer momento é o que altera diversos pontos da legislação da mineração. Entre outras medidas, o texto amplia o conceito de garimpeiro e cria o leilão social, que vai ofertar áreas de menor volume de minérios e pode beneficiar cooperativas de garimpeiros, que terão prioridade no processo de autorização. A proposta foi apresentada por um grupo de trabalho criado em 2022 e é assinado pelo deputado Felipe Barros, do PL do Paraná, coordenador do grupo, que foi eleito senador. A justificativa é que o projeto dá mais agilidade ao processo de mineração. Um dos pontos dispensa o licenciamento ambiental para lavras se a tecnologia usada não provocar impactos significativos. O regime de urgência provocou discussão no plenário. O governo se manifestou contra a proposta e pediu mais discussão antes da votação, como disse a deputada Érica Cocai, do PT do Distrito Federal.
8: Esse projeto é para legalizar o garimpo, e legalizar o garimpo sem regras. O Brasil inteiro viu o desastre que houve no território Yanomami, pela ação sem regras do próprio garimpo. Porque não dá para ficar todo o tempo passando a boiada, porque meio ambiente é fundamental para a própria soberania. Mas nós também temos a posição do Ministério do Planejamento, da Casa Civil, contra esta proposição. Não dá para liberar como está se propondo o garimpo sem regras.
7: Já o deputado Joaquim Passarinho, do PL do Pará, relator do grupo de trabalho que apresentou a proposta, defendeu as mudanças na lei de mineração. Segundo ele, o objetivo é permitir que pequenas empresas atuem no setor.
9: No nosso projeto, não há nenhum tipo de restrição ao meio ambiente, não há nenhum tipo de facilitação, não há anuência prévia, não há tasta, não há nada disso. Pelo contrário, o que nós estamos tentando é tirar da mão de 5, 6 empresas, umas nacionais, outras internacionais, que detêm quase todo o subsolo nacional pesquisado. Está na mão de 5 empresas. E essas empresas não dão anuência para as menores empresas trabalharem. E o subsolo brasileiro, ele é do povo brasileiro.
7: Outras propostas que podem ser votadas foram apresentadas como prioridade no primeiro semestre pela Frente Parlamentar da Agropecuária. Um dos projetos suspende por 2 anos sanções e embargos ambientais a pequenos produtores rurais. A medida não tem apoio do governo, que argumenta que na Amazônia legal, isso pode significar a suspensão de sanções a quem possui propriedades de até 400 hectares. Outro projeto pronto para ser votado é criticado pela oposição desde o início do ano e ainda não tem consenso para ser votado. A proposta combate a misoginia, que é como se chama o ódio, desprezo ou preconceito contra as mulheres. O texto, já aprovado pelo Senado, foi alterado pela deputada Tabata Amaral, PSB de São Paulo, coordenadora do grupo de trabalho que analisou a proposta. O texto aprovado pelo Senado equipara a misoginia ao crime de racismo, o que a torna inafiançável e imprescritível. Na nova versão, a relatora alterou principalmente a definição de misoginia. Ela retirou os termos ódio e aversão à mulher, previsto no projeto original para caracterizar a misoginia e considerados vagos pela oposição. Na nova versão, misoginia é descrita como a prática, a indução ou a incitação de menosprezo ou discriminação contra a mulher que promova violência. A pena prevista é de 2 a 5 anos de prisão. Da Rádio Câmara de Brasília, Antônio Vital.
10: Justiça.
17: Paulo Litro, do União do Paraná, apoia a proposta de emenda à Constituição que estabelece mandato de 12 anos sem recondução para ministros do Supremo Tribunal Federal. A medida mantém as 11 vagas da corte com idade de ingresso entre 45 e 70 anos.
11: A PEC, apoiada por Paulo Litro, também divide entre executivo, legislativo e judiciário a indicação dos integrantes da corte. O texto ainda estabelece períodos de quarentena antes da indicação e depois da saída do STF.
17: A Câmara aprovou e encaminhou para o Senado projeto que atualiza a estrutura da Advocacia Geral da União. Vinícius Gurgel, do PL do Amapá, informa que o texto reorganiza e define atribuições das carreiras que integram o órgão responsável pela defesa jurídica da União.
11: Vinícius Gurgel avalia que a reorganização pode tornar mais eficiente a atuação da AGU, reduzindo sobreposições e tornando mais claras as competências dentro da estrutura institucional.
17: Projeto aprovado pelo Congresso e já transformado em lei, cria 8 varas federais no Amazonas e em Mato Grosso do Sul. João Maia, do PP do Rio Grande do Norte, avalia que a medida amplia a presença da Justiça Federal em regiões com demanda crescente.
11: A nova lei, que contou com o apoio de João Maia, também cria cargos de juízes e servidores para reforçar o atendimento de processos ambientais, fundiários, previdenciários e criminais.
17: Termina agora o Jornal Câmara dos Deputados, produzido pela Rádio Câmara, com trabalhos técnicos de Everson Urani e apresentação de José Carlos Andrade, Luciana Vieira.
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13: Dez horas.
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2: Olá, gente, boa noite. Sejam todos bem-vindos a mais uma edição do Back in Time. Aqui você vai recordar canções que marcaram época. É o Back in Time tocando na sua emoção e fazendo a sua noite muito mais gostosa. Venha com a gente. Começamos com esta linda canção. Kenny Loggins, Meet Me Halfway.

Nosso boa noite para você que está no carro ouvindo a gente. Muito obrigado pela companhia. O Back in Time segue em frente tocando o melhor da música.

Nesse bloco, ouvimos no Back in Time, Débora Blando, Somente o Sol. Dalto, Muito Estranho. Em instantes, o Back in Time está de volta.

0: 10h22.
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Nesse bloco ouvimos no Back in Time, The Beatles, Girl, Djavan, Lilás. Mais um intervalo e o Back in Time volta já.

0: Nesse bloco ouvimos no Back in Time Roberto Carlos, O Portão, Lilo Thomas, Just My Imagination. Em instantes, o Back in Time está de volta. 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

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Gilberto Gil tem

Aqui no Back in Time tocamos Fernanda Porto, Só Tinha de Ser com Você. Fagner, Guerreiro Menino. Após o intervalo, a gente retorna com mais uma super seleção. Aguarde aí.

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1: Meia-noite.
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2: Meia-noite 54.

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0: Produção.
1: Que honra demais poder estar aqui, viu?
0: Você tá doido.
1: Obrigado, gente. Obrigado.

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2: Madrugada. 1:56.
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0: 2:27.
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2: 2:56.

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0: Aldozão. Que honra demais poder estar aqui, viu?
1: Você tá doido.
0: Obrigado, gente. Obrigado. Obrigado.

0: 3 e 24.
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5: Mas só base aqui, viu?

0: Já chega, meu parceiro João Luiz Correia, pra cantar e tocar essa marca comigo.
1: Mas tô chegando, Paulo, velho.
0: Chema, João Luiz, essa não é a Super 8, che?
1: Mas só um pouquinho, que já tá aqui, rapaz, nos arreios.

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2: 3:54.
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0: Eduzão. Que honra demais poder estar aqui, viu?
1: Você tá doido.
0: Obrigado, gente. Obrigado.

0: 34 e 31.
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2: Alvorada. 5:14.
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0: 5:27.
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0: Olá, já está no ar o AKET Notícias desta quinta-feira. Confira comigo os destaques desta edição.
1: Exportações de carne de frango crescem 3,7% em setembro no Brasil, segundo a Associação Brasileira de Proteína Animal.
2: Estado conclui a aplicação do Exame Nacional para Certificação de Competências de Jovens e Adultos no Sistema Prisional. Mais de 13 mil internos participaram das provas que servem para a validação do ensino fundamental ou médio.
0: Falta de verbas ameaça obras da BR-470 e mobiliza setor de transportes em Santa Catarina.
3: Santa Catarina recebe encontro nacional de combate ao endividamento. Betes e problemas com crédito estão entre os maiores causadores de dívidas.
4: Prefeitura de Joinville faz mutirão para negociação de dívidas em cobrança judicial.
5: Quinta-feira de tempo instável, com sol, chuva, risco de temporais isolados e sensação de calor e abafamento em Santa Catarina.
6: Sábado mais em Criciúma terá comércio aberto até as 5 horas da tarde na véspera do Dia das Crianças. E a Praça Nereu Ramos vai ter atrações para a garotada.
0: Está formada a maior rede de emissoras de rádio de Santa Catarina. O risco de interrupção nas obras de duplicação da BR-470 voltou a preocupar o setor produtivo. A Fetransesc esteve no DENIT para cobrar verbas e evitar novos atrasos na rodovia. A repórter Carol Denardi chega agora na sua rádio preferida com as informações.
7: A duplicação da BR-470, no trecho entre Navegantes e Indaial, arrasta-se há quase 2 décadas. E corre o risco de novas paralisações por falta de caixa. A Federação das Empresas de Transporte de Carga e Logística no Estado reuniu-se com o DENIT para cobrar garantias orçamentárias. Dos R$1,5 bilhão solicitados para o Estado neste ano, a União liberou apenas R$400 milhões. Para 2026, estão previstos R$50 milhões ao lote 3, conforme o DENIT. O presidente da Fetransesc, Dagnor Schneider, cobra empenho para evitar o travamento dos trabalhos.
8: Nós recebemos a informação de que nós teríamos mais uma vez uma interrupção das obras em decorrência da ausência de recursos para poder suportar os custos à continuidade da execução. E até porque isso não é a primeira vez que isso já acontece. E é uma rodovia extremamente estratégica, não só para o transporte rodoviário de cargas, porque é um principal corredor da movimentação da economia do Oeste, do Alto Vale, em direção ao litoral e aos portos catarinenses, mas também para os demais usuários da região. Então, uma rodovia extremamente importante e que nós precisamos efetivamente que essa obra, pelo menos esse trecho de 70 quilômetros, seja concluído.
7: O setor produtivo cobra mobilização da bancada catarinense em Brasília para evitar a paralisação dos trabalhos.
0: A aplicação do Exame Nacional para a Certificação de Competências de Jovens e Adultos para Pessoas Privadas de Liberdade foi concluída nesta quarta-feira em Santa Catarina. O repórter Cadu Reis está conosco para falar sobre esse assunto. Oi, Cadu!
2: Olá, Marilis! Um abraço a você e aos ouvintes. As provas foram realizadas em todas as unidades prisionais catarinenses ao longo de 2 dias, com a participação de mais de 13.300 internos. O Enseja PPL possui o mesmo valor do diploma convencional de conclusão dos estudos do ensino fundamental ou médio, sendo documento válido para reconhecimento nacional a fim de empregos, cursos técnicos, concursos públicos ou acesso ao ensino superior. A secretária de Estado de Justiça e Reintegração Social, Daniele Amorim Silva, explica.
9: É uma ação realizada anualmente, é de extrema importância porque ela vai certificar todo o ensino e aprendizagem que os nossos presos eles passam ao longo do ano. Nós temos uma parceria muito forte com a Secretaria Estadual de Educação, onde através do SEJA, da Educação de Jovens e Adultos, todos os dias nós temos aulas dentro dos nossos presídios. Então, isso é uma das políticas públicas que nós consideramos mais importantes. É através da educação que a gente pode mudar as pessoas, a gente pode mudar o comportamento das pessoas, o conceito das pessoas. A educação, ela abre portas para o mundo.
2: Conforme os dados mais recentes da Secretaria Nacional de Políticas Penais referentes a dezembro do ano passado, cerca de 4,4% da população penal em celas físicas no Brasil estava trabalhando e estudando ao mesmo tempo. Em Santa Catarina, o índice sobe para 7,6%.
0: A Secretaria Nacional do Consumidor realizou em Santa Catarina uma reunião regional da Estratégia de Prevenção e Combate ao Endividamento e Superendividamento. O encontro ocorreu na sede da Federação das Associações Empresariais de Santa Catarina, em Florianópolis. Agora ficou uma dúvida, Arthur. Qual é a diferença entre endividamento e superendividamento?
3: Amarílis, o superendividamento é quando uma pessoa não consegue pagar os débitos sem comprometer recursos básicos em casa, como alimentação ou saúde. Uma das principais causas deste problema é a oferta de crédito abusivo. São casos onde pessoas gastam dinheiro de uma forma incoerente com a realidade financeira delas. A diretora do Procon Santa Catarina, Michele Alves, explica que instituições bancárias precisam manter a oferta de crédito de forma responsável.
10: Crédito responsável é uma obrigação de todos e dos bancos, principalmente. Hoje o que se vê é a disponibilidade de crédito para as pessoas onde elas não conseguem, elas não têm a capacidade financeira para arcar isso. E aí isso gera bastante consequência. Então, Santa Catarina hoje tem um índice realmente importante, mas é interessante que o próprio Estado esteja assim, olhando para esse problema e dando condições para que a gente possa atuar nessa área.
3: A lei do superendividamento é voltada a ajudar pessoas com renda insuficiente e dívidas de consumo, como contas de água ou luz ou cartões de crédito. Não entram no escopo da legislação financiamentos de imóveis ou dívidas com produtos de luxo.
0: E ainda dentro desse mesmo assunto, em Joinville, contribuintes com dívidas que já estão em cobrança judicial podem participar até essa sexta-feira de um mutirão de negociação. A ação prevê audiências por videoconferência, descontos em multas e juros e condições especiais de parcelamento. O repórter Alessandro Moreira, da Rádio Joinville Cultural, traz os detalhes.
4: A Prefeitura de Joinville realiza até sexta-feira, dia 9, um mutirão para negociação de dívidas que já estão em cobrança judicial. A ação é coordenada pela Procuradoria-Geral do município e faz parte da terceira Semana Nacional da Regularização Tributária, promovida pelo Conselho Nacional de Justiça. Durante o mutirão, contribuintes com processos de execução fiscal poderão participar de audiências para tentar um acordo com o município. A negociação pode incluir descontos em multas e juros, além de condições especiais de parcelamento. As regras seguem a Lei Complementar 777 deste ano, que estabelece medidas para facilitar a recuperação de créditos do município. Os contribuintes que podem participar estão sendo notificados e convocados. As audiências serão realizadas por videoconferência e o link de acesso ficará disponível no próprio processo judicial. Segundo a Procuradoria-Geral do município, a iniciativa busca facilitar a regularização das dívidas e também reduzir o tempo de tramitação das cobranças na Justiça. O mutirão tem apoio do Centro Judiciário de Solução de Conflitos e Cidadania do Estado, o SEJUSC, e do Tribunal de Justiça de Santa Catarina. Alessandro Moreira, da Rádio Joinville Cultural, para o ACAERT Notícias.
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2: Olá, eleitor catarinense! O Tribunal Superior Eleitoral aprovou a minuta de resolução que estabelece o plano de mídia do horário eleitoral gratuito para o cargo de presidente da República no segundo turno das eleições 2026. A veiculação inicia nesta sexta-feira e vai até 23 de outubro, quando faltarem 2 dias para o pleito. As emissoras de rádio e televisão de todo o país reservarão 10 minutos diários para cada bloco de propaganda eleitoral gratuita de segunda-feira a sábado. Também são garantidos 25 minutos por dia ao longo de toda a semana para as propagandas por inserções. Os tempos são divididos igualmente entre os dois candidatos. A veiculação começa pela candidatura mais votada no primeiro turno e segue em ordem alternada. Até o próximo Minuto do Eleitor!
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0: 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Segundo a Associação Brasileira de Proteína Animal, as exportações brasileiras de carne de frango cresceram 3,7% no mês de setembro, com aumento também no faturamento. O repórter Marco Aurélio Gomes traz mais detalhes.
1: Então, Amarilis, segundo a Associação Brasileira de Proteína Animal, o Brasil exportou 500.300 toneladas de carne de frango em setembro, alta de 3,7% em relação ao mesmo mês de 2025. A receita alcançou mais de US$ 984 milhões, um crescimento de 14,7% na comparação anual. De janeiro a setembro, os embarques somaram 4 milhões e 421 mil toneladas, um avanço de 14%. Já o faturamento chegou a mais de US$ 8 bilhões, alta de 21%. Entre os principais destinos, os Emirados Árabes Unidos lideraram as compras. Na sequência, aparecem União Europeia, China, Arábia Saudita e Japão. Segundo a associação, as variações nos embarques para a União Europeia e a China também refletem a baixa base de comparação de 2025, afetada pela gripe aviária.
0: O comércio de Criciúma terá horário ampliado neste sábado para atender quem deixou as compras do Dia das Crianças para a última hora. As lojas ficam abertas até às 5 da tarde e uma pesquisa aponta que 87% dos consumidores catarinenses pretendem comprar presentes neste ano. O repórter José Dematê, da Rádio Som Maior de Criciúma, traz as informações.
14: Quem deixou o presente para a última hora vai ter mais tempo para fazer as compras neste sábado, dia 10. As lojas de Criciúma ficam abertas até às 5 horas da tarde. Uma pesquisa do PROCON e da Federação das CDL de Santa Catarina mostra que 87,4% dos consumidores catarinenses pretendem comprar presentes este ano. Para a presidente da CDL de Criciúma, Andréa Gazola Salvaggio, esse número é um sinal importante de que teremos um bom movimento nas lojas. E tem programação para as crianças também. Na Praça Nereu Ramos, o núcleo de lojistas do centro, com apoio da CDL, vai montar 3 espaços kids com brinquedos, atividades e distribuição gratuita de algodão doce. A ideia é que os pais façam as compras com tranquilidade enquanto os pequenos se divertem. A procura também cresce nos bairros. A comerciante Zélia Alberton, do bairro São Francisco, conta que o movimento já está bom e que o Dia das Crianças só perde para a volta às aulas e o Natal nas vendas da loja. Da redação da Rádio Som Maior de Criciúma, José Dematê, para o AKERT Notícias.
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0: Chegou o momento de conferir a previsão do tempo. Daniele Lima, é com você.
5: Olá, Marilis e ouvintes. Nessa quinta-feira, o tempo fica instável devido à formação de uma frente fria. Teremos variações de nuvens e aberturas de sol, que causam calor e abafamento. Mas há condições para pancadas de chuva e trovoadas. A chuva começa pela manhã no Grande Oeste e avança para as demais regiões à tarde, com menor chance no litoral norte e na Grande Florianópolis. Há risco de temporais isolados, principalmente no Grande Oeste e no Planalto Sul. As máximas passam dos 30 graus no extremo oeste e chegam perto disso em Criciúma e Chapecó. Caçador e Canoinhas atingem 26 graus. Joinville e Florianópolis, 24. E Lages não passa dos 22 graus. O vento sopra de nordeste, com rajadas no litoral sul e em Florianópolis. No interior, vira para noroeste, com rajadas no oeste. Na sexta-feira, a instabilidade avança por todo o estado, intercalando aberturas de sol com chuva a qualquer hora. No Grande Oeste, os volumes acumulados devem ser maiores e segue o risco para temporais isolados. As temperaturas sobem no norte e caem nas demais regiões por causa da chuva. Para o feriado, a tendência é seguir instável, mas não chove o tempo inteiro. Faça chuva ou faça sol e seu dia seja iluminado. Até a próxima!
0: E esta edição fica por aqui. Agradeço pela sua companhia. Amanhã tem mais informações aqui no Acaerte Notícias. Um abraço para você e até lá!
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16: Seis e seis.
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2: Maravilha, 6:09, tá começando o nosso Mateando e hoje é quinta-feira, viu? Hoje é dia 8 de outubro de 2026. Aqui João Mar Santos com você, como sempre, com o maior carinho, maior alegria do mundo, né? 15 graus a temperatura, céu bastante nublado, tá friozinho, né? Mas nada de chuva, pelo menos por enquanto, né? 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Levando muita música boa, alegria, informação, entretenimento, previsão do tempo e muito mais! E 8 de outubro! É, já parou pra pensar que mês que vem já é novembro? É, o ano tá indo embora, rapaz, que coisa, passando rápido, que é uma barbaridade, né? Bom, hoje é dia do nordestino, dia 8 de outubro, uma data dedicada a celebrar a riqueza cultural, a história e a contribuição do povo da região nordeste para o nosso país. Uma homenagem. A data remonta a uma iniciativa originada em São Paulo em 2009, em tributo ao poeta e compositor cearense Patativa do Açaré. Com relação à cultura, a celebração destaca ritmos como forró, baião, frevo, além da literatura de cordel, do artesanato e da culinária típica. Com relação ao feriado, não é considerado um feriado nacional oficial, mas a data é marcada por eventos comemorativos e homenagens em diversos estados. Às 6:11 está começando o nosso Mateando na Alvorada. Muito bom dia!

0: rapaziada do Iguaria Campeira e o Pampa na garupa pra começar muito bem o nosso Matinho na Alvorada. Deixa eu mandar um abraço lá pro Carlão, né? O Carlão que tá na sintonia aí. Tá pedindo Tonique Tinoco, rei do gado, oferecendo pro amigo Valdir, pro amigo Mário Caetano e pro amigo Zaqueu, beleza? Beleza aí, o Carlão. Deixa eu mandar um bom dia também lá pro Clenilson, motorista de Pouso Redondo, a caminho de Cacique Dublê, Rio Grande do Sul. E tá pedindo aqui Iguaria Campeira, essa do Grupo Rodeio, né? Ô, rapaz, indo lá pro Rio Grande do Sul, um abraço, boa viagem, obrigado pela carona. Tá passando por aqui pela nossa região, né? O amigo Beto também na sintonia, música pro Tupido e Rosalvo Silvani, quem estiver ouvindo, Boitufão. O amigo Anderson Borges, bom dia aí, Anderson. Tá pedindo Tião Carreira e Pardinho pra todo dia. Um abraço lá pro João, né, João? Tá pedindo aqui o grupo Rodeio Não Largo de Mão. E um excelente dia a todos que estão na escuta. Um abraço, meu amigo. Hilda Silva também tá com a gente. Alô, Hilda. Obrigado pela sintonia. Cândia Pires também do Campo do Arião. Um abraço, nossos amigos lá. E a Dani Sutil também, né, Dani? Oi, minha amiga. Bom dia pra você aí. Obrigado pela sintonia especial.
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0: Agora da FM 6:15.
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0: 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Mais uma Noite do Rock imperdível já começa a partir das 23 horas. Não perca, já já o convite especial para você, viu? Completo, né? 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
0: Vai, o nosso Mateando vai seguindo. Um ótimo dia pra você, onde quer que você esteja, pertinho ou distante. 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

0: 6h29, o nosso Matando com o Trio Parada Dura e o Boi Tufão, Rodeio, Iguaria Campeira, Tonique Tinoco, o Rei do Gado.
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2: O Mateando vai seguindo 6h34 na nossa manhã de quinta-feira.
3: Bom dia, Gilmar, manda uma música do Santiago da Alvorada aí pra mim.
2: Meu Deus, de novo. Então,
3: para minhas irmãs, para meus irmãos, para tudo que tiver no escuto. Obrigado.
2: Sabiá do Arvoredo, tá faltando um pouquinho, mais umas três rodadas e fura meu CD aqui do Sabiá do Arvoredo. Tchão, Carreira e Pardinho, e o prato do dia. Muito bom dia pra você.

0: Aí o Teixeirinha na sombra do arvoredo aqui na programação, Grupo Rodeio no Largo de Mão e o Tião Carreira e Pardinho, o prato do dia. Deixa eu mandar um abraço lá pro meu amigo Leucir Pires de Lima, tá na escuta do programa aí lá em Curitiba, né? Desejando uma ótima quinta-feira pra nós. Um abraço, meu amigo Adriano de Souza de Fraiburgo tá com a gente aí. Meu amigo Adriano Lautério também, né, Adriano? Luciano Guetem da garagem, sintoniza o Morada FM. Tá todo mundo aí sintonizado, meu amigo Gerson Silva também, né? Meu amigo Luciano da Luz está sintonizado com a gente no Cristo Rei. É o nosso Matiano na Alvorada. Muito bom dia pra você. Meu amigo Toninho Pereira de Lemon Reis também. Alô, Toninho!
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1: Nossa, o Mateando segue às 6h51, agora Giovanni Padilha.
2: Meu irmão, um abraço pro senhor Argenilo. Ontem dia eu acalando pra ele lá no Urmoneto. Levando ele pra casa. Um abraço pro senhor Ortiz e pro Fabiano. Um abraço.
1: Valeu, Giovano. Um abraço pra você também aí. Bom dia, toca o Caixão de Prata. Minhas armas. Meu amigo Diogo tá na sintonia aí, Diogo. Seu Moacir Góes tá pedindo Gilberto e Gilmar, né? Que Deus abençoe sempre todos nós. Amém, seu Moacir. Mandou um abraço também lá pro Yudi Pires de Quadras. Oi, Yudi. Colocando uma música aí pra todo mundo que estiver aí em Santa Cecília, no Campo do Areão. Um abraço pra você. Esse tipo de música eu não consigo nesse horário aqui, meu amigo, tá bom? Um abraço pra você aí. Maria, cadê o Fabiano, Maria?
3: Oi, Fabiano, eu quero que você põe bença mãe, bença pai. 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
1: O Fabiano é só depois das 8, viu, Maria? O Evaldo também está sintonizado com a gente. Um abraço, Evaldo. E a Lu aqui do centro também sintoniza 94.5. Pelas barbas do Pofreta.

0: música bonita do Grupo Cor, Jona Bela Ingrata, teve Gilberto e Gilmar e Olívio Osório também nesse bloco aí, né? Bom dia, meu amigo Arildo Lisboa, que tá na sintonia, gratidão a Deus por mais um amanhecer, que o nosso dia seja vitorioso e abençoado, amém. Bom dia lá pra Célia Ferreira, que tá com a gente também. Roseli Terezinha Gomes do Batam, oi Gilmar, um bom dia pra você e pra quem estiver ouvindo, e uma ótima quinta-feira pra todos, amém, né, minha amiga? Mandar um bom dia lá pro meu amigo Tarcísio Andrade. Alô, Tarcísio. Bom dia, que Deus abençoe o nosso dia. Estamos na escuta. Um abraço, meu amigo. Obrigado pela sintonia sempre aí,
1: seu
0: viu?
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Zagal 77. Vamos matar a saudade agora aqui na nossa programação. Você continua participando, né? No 991063978. Trazer aqui a Adriana Gobbi. Quem aí lembra da Adriana Gobbi? Vamos curtir a música Minha Querência é

0: coitado do José, César e Paulinho com o relógio quebrado, participação Lourenço e Lourival, Cristi Ralf, Quebradas da Noite, Adriana Gobi, a minha querência Chapecote. Deixa eu mandar um abraço aqui pro Vanderlei Caetano. Alô, Vanderlei, tá pedindo os Serranos, O Meu Retorno. Oferecendo para todos que estão ouvindo, machando também para nós aqui da rádio. Deus abençoe nosso dia. Amém, né, meu amigo? Tamo junto aí, graças a Deus. Vamos para mais um intervalinho, a gente volta já.
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0: Estamos de volta com o nosso Mateando às 7h19. Um ótimo dia para você, quinta-feira. Amanhecer mais ou menos claro, mais ou menos bonito, podemos dizer assim. Estamos com 16 graus de temperatura nesse momento. Bom, bonito é todo o tempo, né? Pode estar chovendo, escuro, sol quente, como o pessoal fala, né? Sol quente. Quando dá aquele sol bonito, né? Hoje temos sol com algumas nuvens aí durante o dia, mas chove rápido também durante o dia e a noite. Não descartamos aquela chuvinha de sempre, né? Mínimas de 16 com máximas de 28 graus. Hoje teremos temperaturas boas, né? Altas, bem agradáveis aí, chegando aos 28. Oi, Serranos!

0: aí, Xeloquedo na programação. Calando e separando, olha só, meus bens. Leonardo e a Fome de Amor pra gente matar a saudade. Que musiquinha de sexta-feira, né? Eu e Serranos com o Meu Retorno. Um abraço pra você que vai na sintonia aí, 94.5, a nossa número 1. O Adenir Fernandes. Fala, meu amigo, aguenta coração, velho. Isso aí, meu amigo, um abraço pra você, bom dia aí, quintou, né?
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3: A duplicação da BR-470 no trecho entre Navegantes e Indaial arrasta-se há quase duas décadas e corre o risco de novas paralisações por falta de caixa. A Federação das Empresas de Transporte de Carga e Logística no Estado reuniu-se com o DENIT para cobrar garantias orçamentárias. Dos R$1,5 bilhão de reais solicitados para o Estado neste ano, a União liberou apenas R$400 milhões de reais. Para 2026, estão previstos R$50 milhões de reais ao lote 3, conforme o DENIT. O presidente da FETRANSESC, Dagnor Schneider, cobra empenho para evitar o travamento dos trabalhos.
4: Nós recebemos a informação de que nós teríamos mais uma vez uma interrupção das obras em decorrência da ausência de recursos para poder suportar os custos à continuidade da execução.

0: Não. E até porque isso não é a primeira vez que isso já acontece. E é uma rodovia extremamente estratégica, não só para o transporte rodoviário de cargas, porque é um principal corredor da movimentação da economia do Oeste, do Alto Vale, em direção ao litoral e aos portos catarinenses, mas também para os demais usuários da região. Então, uma rodovia extremamente importante e que nós precisamos efetivamente que essa obra, pelo menos esse trecho de 70 quilômetros, seja concluído.
1: Mas o alerta vai além do prejuízo econômico. Dagnor Schneider traz dados preocupantes sobre os acidentes.
0: Principalmente o fator que nos leva também à preocupação é a questão da segurança viária. Santa Catarina já é um dos estados que tem o maior número de óbitos em rodovias federais do Brasil. Nós somos o terceiro estado que mais mata em rodovias federais. E quando a gente olha para a BR-470, esse número é extremamente agravado, só para a gente ter uma referência. Santa Catarina, nas rodovias federais, para cada 100 quilômetros, nós temos, em 2025, 17 óbitos. Enquanto a média brasileira está na ordem de 9 óbitos para cada 100 quilômetros de rodovia federal. E quando a gente olha para 100 quilômetros de média na BR-470, nós vamos para 31, quase 32 óbitos para 100 quilômetros.
1: Diante desses números alarmantes, o setor produtivo cobra mobilização da bancada catarinense em Brasília para evitar a paralisação dos trabalhos. De Florianópolis, da Rede de Notícias Acaerte, Carol Denardi.
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5: Estamos de volta com o nosso Mateando às 7h38. Muito bom dia para você acompanhando a nossa programação. Deixa eu mandar um bom dia aqui para Angelita. Oi, Angelita, lá da garagem, né? Tá pedindo Os Filhos do Rio Grande, Flor do Meu Jardim. Tá mandando para a mãe Zilda. Estão lá escutando o rádio, para todos que gostarem da música. Atendida, ela agradece, né? Vamos mandar aí daqui a pouquinho a Flor do Meu Jardim.
10: Bom dia, tudo bem? Tudo certinho? Manda o cancioneiro dos coxinhos para oferecer a todo o grupo do assentamento, pro Luciano, pro senhor Zemiro, pro Marquinho, a família dele, para você da rádio. E para quem gostar da música, beleza? Aqui tá tudo na Santa Paz, que seja uma quinta-feira muito abençoada para tudo nós.
5: Valeu aí, meu amigo. Um abraço pra você aí, meu Deus do céu. O celular tomou conta do negócio aí, né? Às 7h39.

0: aí, Bertucci, os Bertucci, cancioneiro das coxilhas e ainda os filhos do Rio Grande, a flor do meu jardim. Vamos lá, vamos na Alvorada FM, vamos no 991063978. Um abraço lá pro meu amigo Antônio Lopes da Qualidade e Mineração, sempre na audiência, né, meu Deus do céu? Um abraço pra você aí.
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0: Bom, nesse momento estamos com 16 graus de temperatura, o céu segue bastante nublado ainda, né? Para hoje, sol com muitas nuvens, pancadas de chuva à tarde e à noite, mínimas de 16 com máximas de 28 graus. Para amanhã, sexta-feira, sol e muitas nuvens de manhã e chuva forte à tarde. Noite com pancadas de chuva, mínimas de 16 com máximas de 24 graus.
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1: Agora 7:51 na nossa manhã. Deixa eu mandar um abraço lá pro meu amigo Sérgio Silva. Ele diz assim, ó, Deus nos, não nos explica qual é o plano, mas ele sempre diz, confia em mim. Lindo e abençoado seja o nosso dia, bom dia. Alô, Sérgio, vou trazer uma música aqui que eu sei que você gosta muito, do Fogo de Chão, O Pé de Meia, viu, meu amigo? Um abraço pra você aí.
2: Bom dia, meu amigo Gilmar, como é que tá? Tudo bueno por aí? Podia mandar uma música pra nós, hein? Pode ser a volta do Andarilho. Se você tocar, eu agradeço. Valeu, um abraço.
1: Meu amigo Marusco tá na sintonia, hein, Marusco? Vamos trazer a volta do Andarilho pra você aí daqui a pouquinho, né? Um abraço, faltando 9 pras 8.

0: Tá aí na programação, sucesso do Fogo do Chão, pé de meia. E assim a gente vai encerrando o programa também na edição de hoje, né? Um abraço lá pro Cleiton dos Santos, que tá curtindo aí a nossa programação, né? Faça aí então, ô Cleiton. Faça aí. Faça aí e faça lá também, né? Deixa eu agradecer aqui a audiência do João. Fala aí, João. Como é que tá aí, homem do céu?
1: Então,
0: a música gaúcha, eu vou deixar aqui uma última música gaúcha pra você. Tá bom, meu amigo? 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Beleza? Um abraço, obrigado a todos os patrocinadores aí, pessoal que mantém o nosso programa e que, claro, merecem a sua preferência. Eu volto daqui a pouquinho do comércio e também a partir ali das 17 horas. Hoje vamos ficar na espreita aí, né? Que talvez a gente esteja no frequência já a partir do meio-dia e meia ali, né? Mas a princípio, no nosso bailão às 17 horas, tá bom, meus amigos? Um abraço especial para você, obrigado pela sintonia. O Sidney também tá com a gente aí. E para fechar todas de hoje, os Filhos do Rio Grande, tá aí para quem pediu a volta do andarilho. Um abraço, um ótimo dia para você e que a gente encerre a semana de bem com a vida, principalmente com muita alegria, com muita saúde e com todos os nossos planos dando certo, né, meus amigos? Um abraço, tchau, tchau.

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8: 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Opa, bom dia, gente. Tudo bem? 8:01. Bom dia, cidade. Bom dia, região. Bom dia pra você que tá ouvindo nossa Alvorada. Esteve com o Gilmar Santos e o nosso Mateando, hein? 16 graus temperatura, amanhã de quinta-feira. O tempo com sol presente entre nuvens agora, hein? Mas assim, ó, vamos começando mais um dia, mais uma manhã até o meio-dia. Fabiano Carlos, com muito prazer aqui na sua Alvorada, hein? Música, informação, alegria, bate-papo, alto astral. 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Bom dia! Ó, já pode mandar uma mensagem no WhatsApp, hein, gente? Vamos lá, vamos participar!
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8: 8:02, Grupo Menos é Mais, Coração Partido, a primeira de hoje. Bom dia!
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Bom dia pra você, Grupo Menos é Mais, coração partido aqui na nossa melhor manhã, começando bem o nosso Estação Alvorada. Gente, enquanto você vai mandando seu bom dia pra mim, vai participando através do WhatsApp da Alvorada, 99106-3978, vai mandando aquele bom dia esperto, tá? Aquele bom dia legal, aquele bom dia com alegria, as figurinhas do dia. Qual será a sua figurinha de hoje, hein? Qual será a sua figurinha de hoje? Figurinha alegre, contente? O sol aí tá marcando presença entre nuvens, né? Qual será a sua figurinha pra representar o seu sentimento de hoje? Manda pra mim, vai mandando! Quero você participando de montão aqui na manhã, tá? Quero você participando de montão aqui na manhã, combinado? Hoje então é quinta-feira, dia 8 de outubro de 2026, Primavera Brasileira. Há 155 anos atrás, em 1871, ocorreu o grande incêndio de Chicago. Há 28 anos atrás, em 1998, José Saramago foi o primeiro autor de língua portuguesa a ganhar o Prêmio Nobel da Literatura. Prêmio Nobel de Literatura. Hoje quem faz aniversário entre famosos tem dois famosos, hein? Matt Damon, ator, roteirista e produtor de cinema norte-americano. Matt Damon completa 56 anos. O cantor e compositor norte-americano Bruno Mars hoje completa 41 anos. Hoje comemora-se o dia do nordestino. Oxente! Dia do nordestino hoje, dia nacional de doação de cordão umbilical. E dia mundial da visão. Já já tem as manchetes, tá? Fiquei esperto que já já tem as manchetes dos principais jornais do país, tá? Aqui em Santa Catarina em especial também. Daqui a pouquinho a nossa reflexão do dia. Tem música boa, tem informação, tem alegria, bate-papo e a sua participação, hein? O seu bom dia aqui no WhatsApp da Alvorada, 99106-3978. Combinado? Vai mandando o seu bom dia, vai participando, vai mandando sua mensagem que eu vou atendendo você com muito carinho aqui na manhã. Pedidos de música, gente. Muita atenção para os pedidos de músicas. Na medida do possível eu toco, tá? Tem algumas músicas que pedem no horário aqui, eu não toco porque não se encaixa no horário, né, gente? Mas assim, dependendo da música que você pedir, eu toco. Se eu não toquei é porque não se encaixou no horário e não deu pra tocar, tá, gente? Então, nos pedidos musicais, na medida do possível, eu mando e atendo você, ouvinte. Beleza? Combinado? 99106-3978. Pode participando à vontade. Gabi Martins, Luan Pereira, Errado Perfeito. São 8 horas e 8 minutos. Bom dia.

Pra você, tá aí, sucesso, 8 horas e 11 minutos. Aí a gente curtiu o Errado Mesmo, Errado Perfeito, né? Gabi Martins e Luan Pereira, aqui na nossa melhor manhã. Pra você, muito bem sintonizado com a Alvorada, ouvindo pelo site da rádio também. Quem ouve pelo site e pelo aplicativo, pode se manifestar no WhatsApp e dizer que você ouve pelo site ou pelo aplicativo. Aí a gente fala especialmente pra você que curte a nossa programação ou através do site, acessando o nosso www.alvorada945.com.br e também pelo nosso app, tá? Nosso aplicativo. Vamos para as manchetes, então, dos principais jornais pelo país, dando uma geral aqui, ó. Eleição amplia incerteza sobre implementação da reforma tributária, destaque do Globo, tá? No Correio Brasiliense, governo tem pressa para aprovar fim da escala 6x1. O Zero Hora, Rio Grande do Sul, fim da escala 6x1 vira queda de braço no Senado e também na campanha, hein? Os dois candidatos à presidência da República no segundo turno, hein? Notícias do dia. Notícias do dia, abstenção de 18,97% é a maior registrada em Santa Catarina, hein? É muita gente que não votou, gente. Abstenção de 18,97%. É muita gente que deixou de votar no primeiro turno, hein? Aqui em Santa Catarina, rede de notícias, Acaerte, TSE define regras do horário eleitoral gratuito para o segundo turno das eleições 2026, que já começa amanhã, inclusive, hein? A propaganda eleitoral começa amanhã, sexta-feira, dia 9, e vai até a sexta, dia 23 de outubro, tá? E dia 25 de outubro tem pleito, já tem eleições no segundo turno. Rádio mantém força e atrai mais de 7 mil marcas em 2026, hein? É o rádio, gente, que mantém força e atrai mais de 7 mil marcas em 2026. Exame para certificar estudos de detentos movimenta 13 mil pessoas no sistema prisional de Santa Catarina. Com quase 32 mortes por 100 quilômetros na BR-470, a FETRANSESC alerta para risco de nova paralisação das obras. Santa Catarina recebe encontro nacional de combate ao endividamento e regulamentação de seguranças privados. Fortalece formalização do setor. Apostas online, quando procurar ajuda de um psicólogo, tá? São assuntos importantes, notícias que você confere de manhã e à tarde, direto da rede de notícias Acaerte. 8h14, volto já, fica ligado. Na volta tem a nossa reflexão. Fica ligado na manhã.

0: Alvorada, agora são 8h14. Bom dia pra você, volto já.
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0: de volta, falar 8h17, gente. 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
0: Vamos lá, super de volta, super de volta. Abraço pra você, hein? 8h18, manhã da Alvorada, manhã legal, uma pra você ligado com a gente, 94.5. E aí, tudo bem? Trabalhando desde cedinho, bom dia pra você, tá? Você que vai trabalhar ainda, você começou já a trabalhar como eu comecei 8 horas, e você, hein? Pra quem começa às 8h30, a galera das 7, a galera das 8, a galera que começa às 8h30 no comércio aí também, abraço pra vocês aí, vamos vivendo mais um dia muito especial, que com certeza seja um dia pra lá de especial, tá bom? Bom, muita gente tá ligado na Alvorada, mas eu quero você participando também no WhatsApp da Alvorada, mandando mensagem aqui no 991063978, hein? Quero você se manifestando aqui no nosso WhatsApp, tá? Quero você manifestando-se aqui no nosso WhatsApp da Alvorada, mandando mensagem, mandando ver na nossa programação aqui da 94.5. Vai participando, vai mandando sua mensagem, vai interagindo comigo aqui na nossa manhã mais que especial. São 8h19 em 94.5. Vamos trazer a nossa reflexão do dia, então, para você ligado comigo aqui na nossa manhã. Nossa reflexão especial. Hoje vamos falar sobre abraço, tá? Hoje vamos falar sobre abraço, tá? Aqui na nossa reflexão do dia, em 94.5, para você ligado na nossa melhor manhã. 8h19, nossa reflexão especial nesta quinta-feira, para você ligado aqui com a nossa programação da manhã. O abraço é um gesto simples e silencioso que acolhe, que conforta e diz tudo que as palavras não conseguem alcançar. Um abraço verdadeiro alivia o cansaço, diminui medos e faz o coração desacelerar. O toque transcende barreiras de idioma, idade ou cultura para lembrar que ninguém está sozinho nessa jornada. O contato físico, ele libera tanta coisa boa na vida da gente, traz paz, reduz o estresse, gera uma sensação de segurança. No ritmo acelerado dos dias de hoje, muitas vezes esquecemos a força de parar e envolver alguém nos braços. Abrace alguém. Aquele abraço sincero, aquele abraço de amigo, aquele abraço de pessoas que gostam de você. Bom dia com um abraço sincero. Bom dia com um abraço honesto. Bom dia com um abraço que vem com muito carinho na sua vida. Abraço de pai, abraço de mãe, abraço de filho, abraço de amigo, abraço do colega de trabalho, abraço da pessoa que você gosta, abraço do esposo, abraço da esposa, abraço daquela pessoa que te faz bem. Vamos abraçar, gente. Hoje não é o Dia Mundial do Abraço, mas hoje eu quis falar de abraço. De repente você que está ouvindo o Alvorada FM está aí precisando de um abraço, hein? De repente você que está ouvindo a nossa programação, de repente está precisando daquele abraço, aquele abraço que vai te fazer bem. De repente você está desanimado, está triste, está precisando que alguém chegue até você e dê um abraço apertado, que vai fazer bem a sua vida. Bom dia pra você, uma excelente quinta-feira, 8h21, bom dia pra todo mundo ligados na manhã.

0: Opa, legal, 8h28, tem o Grego. Fala, Arefácio, Jota Quest, dentro de um abraço e você ligado aqui na Melhor Manhã, no nosso Estação Alvorada. Até o meio-dia, vamos juntinhos pra você aqui na Melhor Manhã, hein? 991063978. Deixa eu retribuir o bom dia dos ouvintes aqui, ó. Pra quem já mandou bom dia pra gente, Giovanni Padilha. Fala, Giovanni, fala! Giovanni!
1: Bom dia, Fabiano.
0: Bom dia, Giovanni.
1: O Lula Igueto lá do Bastão.
0: Certo.
1: A gente tá ouvindo a Rádio Brasil.
0: Maravilha, Giovanni. Abração pra ti. Obrigado pelo carinho da sintonia sempre. A Nilson Quadra. Bom dia, Nilson. Seja bem-vindo a mais um dia. Bom trabalho. Um bom dia especial pro nosso amigão trabalhando também, o Sidney. Sidney. O Iloir de Guaramirim pediu música. Depois eu toco. Tá bom, Laércio Pedroso? Bom dia. Que seja um ótimo dia, meu amigão. Ei, Laércio, hoje tá que tá, hein? Laércio, hoje tá que tá, hein, ô Laércio? É, e o seu time ontem, ô meu amigo Laércio, ontem, quarta-feira, hein? O seu time ontem, hein? Seu time jogou ontem, né? É? Me conta, hein? E o seu time ontem, ô meu caro Laércio Pedroso, como é que foi ontem, hein? Seu time jogou ontem. Eu tô sabendo que deu boa, né? Ganhou do Corinthians 2-1, hein? E o Grêmio, rapaz, o Grêmio empatou contra o Remo, hein? O Grêmio não conseguiu vencer, já o Inter do meu amigo Laércio Pedroso venceu, do meu amigo Chinaidinho, né? Do meu amigo Formiga, né? Torcedores do Colorado deram uma respirada aí na vitória de ontem, né? Hoje tem o Palmeiras e o meu Flamengo hoje na volta do Brasileiro, hein? Gente, bom dia especial pra Mari, bom dia também quem mais aqui tá mandando bom dia pra Alvorada, o Renato. Renato, amigão, bom dia, seja bem-vindo. Bom dia pra Ireni, Paz Ribeiro de Fraiburgo, Roseli Terezinha do Batã, José Milton, é isso aí, José, tamo junto, amigão, abraço. Meu amigo Zé do Bento, fala, Zé, bom dia, bom dia.
2: Temos de Alemão Reis, passando por São Cecília, Monte Alto, São Cristóvão e
0: Curitibanas. Sim, sim, sim.
2: Valeu, fique com Deus e Deus abençoe.
0: Abraço,
2: o programa de hoje vai para Alemão Reis, Timbola Grande, São Cecília, Ponte Alta, São Cristóvão e Curitibanas. Um abraço, fique com Deus.
0: Abraço, fique na paz também, meu amigo Zé do Bento. Vai participando, vai mandando bom dia aqui. Eu vou recebendo você com muito carinho aqui na manhã, tá bom? 991063978.

0: Alvorada, 8 horas 31 minutos. Já já tem informação pra você aqui na manhã.
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0: 25 para as 9 da manhã, homem foi preso após furtar cerca de 30 metros de fiação em Santa Cecília. Bom, homem foi preso pela Polícia Militar após furtar cerca de 30 metros de fiação elétrica de uma residência no bairro Guilherme Rauen. A ocorrência foi registrada na terça, né? Por volta das 6 horas da manhã da última terça. Segundo a Polícia Militar, a guarnição havia sido acionada inicialmente por volta da meia-noite, após um morador informar que o próprio irmão havia cortado parte dos cabos do poste de energia da residência. O próprio irmão. Na ocasião, o homem não foi localizado e foi registrado um boletim de ocorrência. Às primeiras horas da manhã, os policiais foram novamente chamados após o suspeito retornar ao imóvel e retirar o restante da fiação. Com isso, cerca de 30 metros de cabo foram furtados, deixando a residência sem energia elétrica. O homem foi localizado e foi abordado em frente ao imóvel e, conforme a Polícia Militar, ele estava em liberdade provisória e recebeu voz de prisão. Após a abordagem, o suspeito foi encaminhado ao pronto-socorro municipal para avaliação médica e conduzido à Delegacia de Polícia Civil, à Delegacia Regional de Curitibanos, para os procedimentos cabíveis. É isso, gente, hein? O próprio irmão, bairro Guilherme Hall, em Santa Cecília, na última terça. Destaque da Polícia Militar e vai ser destaque também do Alvorada Notícias de hoje, 8h37.
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0: Vamos lá, de volta, 8h37.
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0: Vamos seguindo até o meio-dia, gente. Tem muita coisa pra rolar ainda nesta quinta-feira. Amanhã já é sexta, gente. Amanhã é final de semana. Vem por aí feriadão. Quem vai trabalhar segunda-feira feriado, hein? Eu vou. E você vai? Ah, você não vai. Quem vai trabalhar e quem não vai trabalhar no dia 12 de outubro, feriado na segunda-feira, hein, gente, hein? Feriado de Nossa Senhora Aparecida, Dia das Crianças, hein? Eu vou, e você? Ah, quem mais tá comigo aqui mandando mensagem pra Alvorada? Aparecida Cida, bom dia, minha amigona. A Cida Oliveira diz pra mim, bom dia, quero te ouvir, Cida. Bom dia, bom dia.
4: Bom dia, Fabiano. Oi. Mais um dia sem chuva.
0: Mais a previsão. Ó, daqui a pouquinho tem o nosso boletim do tempo, às 9h20. Por enquanto sem chuva, né? Mas as coisas podem mudar, hein, né? Daqui a pouquinho tem informação, hein? E vai participando, hein? 99106-3978. 22 pras 9.

0: Maravilha, tá aí 16 minutos para as 9 da manhã. Rafa Torres, Ferra Minha Vida, Pedro Paulo e Alex, a nossa preferida sertaneja, lá pro Iloir de Guaramirim, tá lá costurando. Que o Iloir é um dos melhores costureiros de toda aquela região, sabia disso? Ó, fiz um merchan dele aqui, tá? E vou cobrar. E depois eu cobro, Iloir, tá? Pelo merchan que eu fiz aí pra você, tá bom? Um dos melhores costureiros da região de Guaramirim, hein? Pra bater o Iloir não tem lá, né? É um dos melhores, hein? Depois eu cobro o merchan, tá bom? Iloir! Ai, ai, ai! Deixa eu mandar um abraço pro povo aqui, ó, mandando mensagem pra Alvorada Zenilda Ramos, do bairro Nossa Senhora Aparecida. Bom dia, minha amiga. Preparada pra sexta-feira, pro fim de semana, Zenilda. Zenilda, A Zenilda Ramos tá que tá, hein? Aqui tá sexta-feira chegando, hein? Final de semana chegando, né, Zenilda? Abração, minha amiga, tudo de bom aí. Quem mais aqui participando da nossa manhã também? Ligadinho, Daniel Ferreira, tá lá trabalhando. Mandou foto do trabalho, piscina e tudo, ô Daniel. Tem até piscina aí onde você tá trabalhando, hein, amigo? Legal, hein? Abraço aí pra você também, hein? Quem mais aqui tá ligado na Alvorada? Bom dia!
1: Que é gaúcho você,
0: como é que é? Repete pra mim que eu não entendi nada.
1: Que é gaúcho você,
0: ô João do céu, não entendi. Não entendi, ô João. Mas de qualquer forma, abraço pra você, meu amigão João. Tudo de bom aí, tá? Abraço, meu amigo João. Não entendi o que você falou, mas abraço, meu amigo. Tá lá ouvindo a Alvorada, né? Terezinha Mello de Ponte Alta do Norte. Hoje não tem café, Terezinha? Hoje mandou chimarrão aí pra mim, tá bom. Hoje a Terezinha Mello mandou chimarrão. Então tá bom, né? Eu prefiro café, né? Eu já prefiro um cafezinho, Terezinha. Mas o chimarrão é bem-vindo também. A galera aqui da nossa produção gosta muito de chimarrão. Tá bom, Terezinha? Abraço!

0: Alvorada, vamos lá, 14 minutos faltando para as 9 horas.
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0: Olá, 13 minutos faltando para as 9 horas. 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
0: Opa, vamos lá, 11 para as 9 da manhã. 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

0: Olá, gente, de volta. 9 minutos faltando para as 9 horas da manhã. Bom dia.
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0: Estação Alvorada rola solto aqui na manhã de quinta-feira até o meio-dia, até as 10 da nossa primeira parte. Oh, que maravilha. Ó, deixa eu mandar mais um abraço pra galera aí que é os colorados. Ontem o Inter venceu o Corinthians 2-1, né? Deu uma respirada o Internacional. É, o Grêmio empatou com o Remo, rapaz. Ei, Grêmio. O Grêmio continua na zona de rebaixamento. O Inter continua também, mas ali, com essa vitória, né? Já deu uma pequena respirada. Continua ainda na zona de rebaixamento, mas o Corinthians também, gente, tá ali, ó. Tá ali na beira, né? Na beira, 16º colocado, hein? Ô, São Paulo perdeu ontem, ô, São Paulinos, São Paulo perdeu pro Cruzeiro ontem, rapaz. O que dá pra destacar também aqui? O Vasco ganhou o clássico do com Botafogo, né? Hoje tem Santos e Flamengo. Que horas que é o jogo do Flamengo hoje, hein? Ah, hoje é cedo, 7h30 da noite, 19h30? Hoje é cedo, hein? Às 9h30 tem o Palmeiras em campo contra o Bahia, né? O Fluminense também às 9h30 da noite, enfim, né, gente? É, dando uma passadinha aqui, falando do meu time, do seu time, hein? O seu time perdeu ou ganhou, hein? O meu vai jogar hoje ainda, hein? Contra o Santos na Vila Belmiro, hein? Santos do Neymar. Daqui a pouquinho o Jean Andrade vai destacar a rodada e a volta do brasileiro depois da data fita, da data FIFA, né? Daqui a pouquinho no esporte o Jean Andrade vai destacar com certeza essa volta dos jogos de ontem e os jogos de hoje também, né? 18 graus temperatura, 9h20 tem o nosso boletim do tempo, Leandro Puchalski que vai falar do tempo. Por enquanto o tempo tá legal, né, gente? Mas tem previsão de pancadas de chuva à tarde, eu vou adiantando, hein? E a gente já falava no início de semana, na segunda-feira, que teríamos uma semana bem estável, né? Com períodos de melhoria, sol, pancadas de chuva, céu nublado e dias instáveis, né? Mas ele está aqui para daqui a pouquinho aqui na programação da Alvorada. Marilene Guetem, oi Marilene, bom dia amigona, Marilene, bom dia, abraço, Antônio Lopes em Fraiburgo, Antônio, abraço em Fraiburgo, hein, bom dia especial pra minha amigona Odete Stipe, bom dia Odete, tudo de bom minha amiga, tudo de bom minha amigona, abraço pra ti, obrigado pelo carinho, bom dia,
2: Getúlio.
0: Ô Getúlio, aí Getúlio, abraço, abraço,
2: e pra minha irmã Ana.
0: A Ana?
2: Também.
0: Também, tá certo, hein? Epa,
2: amiga dela lá.
0: Amiga dela, né?
2: Oferecer pra minha mãe Aurora, pra certo. Minha irmã Iraci. E pra todos que estão me escutando e pra você aí da rádio.
0: Certo.
2: Se eu for, atende.
0: Abraço, Getúlio, tá? Mandou dois áudios aqui. Tive que juntar os dois áudios que ele mandou aqui, hein? É, quem mais também tá participando da programação aqui da Vara do Maicon? Tá mandando aqui pra quem, ô Maicon? Deixa eu ver aqui que mandou aqui pra mim. Manda abraço pra Piazada das Máquinas Pesadas, que eu não posso falar o nome da empresa, tá? É, e pro Elson Moraes, hein? Abraço pra vocês aí. Artêmio, diz aí pra mim, bom dia.
3: Bom dia, Fabiano.
0: Bom dia. Tudo certo, Artêmio? Tudo bem?
3: Tudo bem com a família?
0: Tudo tranquilo. Abraço, ô Artêmio. Bom dia pro Luciano também, ligadinho. Antoninho Pereira em Lembo Regis. Léo Weber, ô, ó, falei do Corinthians do Léo aqui, ó. Tá com complicado pro Corinthians, mas se quitar a arena, jogamos a segunda mais sossegada. Já até pensando em segunda divisão, ô Léo Weber, abraço pra vocês aí, ligados na nossa melhor manhã. 8h54, Pato Fu, depois tem Zé Neto e Cristiano.

0: Pátio do Posto, Zenete Cristiano. Também a gente ouviu aqui o Pato Fu por perto também. Já vamos fechando nossa primeira hora aqui do Estação Alvorada, gente. É, uma hora já foi, hein? Passou rápido demais essa uma hora. O que você acha? Eu concorda comigo, ouvinte, hein? Uma hora já passou rápido demais, hein? Nossa senhora, vamos lá. Mas continua participando. Você que não mandou bom dia pra Alvorada ainda, não participou através aqui do WhatsApp da Alvorada, manda o seu bom dia. Manda as suas figurinhas tradicionais, figurinhas, os emojis, né? Tradicionais figurinhas. Qual sua figurinha de hoje para representar essa manhã de quinta-feira, hein? Você tá feliz, tá animado, tá contente ou tá meio cabisbaixo, hein? Meio daquele jeitinho assim, aí não tô muito legal não, Fabiano. Qual é a carinha que você vai mandar pra mim aqui, hein? Qual é a figurinha de hoje, hein? Manda suas carinhas pra Alvorada FM, manda! Quero ver, hein? Quero ver.
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0: Alvorada, são 9:01, daqui a pouco mais músicas para Alvorada e a sequência da manhã.
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2: 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A Secretaria Nacional do Consumidor realizou em Santa Catarina uma reunião regional da Estratégia de Prevenção e Combate ao Endividamento. O encontro ocorreu na sede da Federação das Associações Empresariais de Santa Catarina, em Florianópolis. O superendividamento é a impossibilidade de uma pessoa física pagar todas as dívidas de consumo sem comprometer recursos básicos como alimentação e saúde. O coordenador de Relações Institucionais da Secretaria Nacional do Consumidor, Ricardo Supignon, afirma que a ideia da reunião é aproximar os esforços nacionais da realidade local.
3: Estamos trabalhando para discutir o endividamento de maneira regional. Então, nós já temos um trabalho de combate ao endividamento, superendividamento a nível nacional, e agora nós estamos regionalizando para chegar o mais perto do consumidor endividado e estar na realidade deles. Então, hoje nós estamos aqui na região sul para tirar tarefas. Temos a Defensoria Pública, Ministério Público, PROCONs, entidades civis, para tirar tarefas no combate ao endividamento e superendividamento.
2: Uma das principais causas do superendividamento é a oferta de crédito abusivo. Nestes casos, pessoas gastam dinheiro de uma forma incoerente com a realidade financeira delas. A diretora do PROCON Santa Catarina, Michele Alves, explica que bancos e outros fornecedores de crédito precisam manter a oferta de forma responsável.
4: Hoje nós temos 447 pessoas atendidas com uma dívida que ultrapassa a 30 milhões, então realmente chama atenção. E com o apoio tanto do Judiciário quanto do Ministério Público, fazer o combate a esse crédito irresponsável ou a essas ações que acabam descumprindo o CDC. É um trabalho integrado, até porque é uma situação complexa. O crédito responsável é uma obrigação de todos e dos bancos, principalmente. Hoje o que se vê é a disponibilidade de crédito para as pessoas onde elas não conseguem, elas não têm a capacidade financeira para arcar isso. E aí isso gera bastante consequência. Então, Santa Catarina hoje tem um índice realmente importante, mas é interessante que o próprio Estado esteja, assim, olhando para esse problema e dando condições para que a gente possa atuar nessa área.
2: A lei do superendividamento é voltada a ajudar pessoas com renda insuficiente e dívidas de consumo, como contas de água ou luz e cartões de crédito. Não entram no escopo da legislação financiamentos ou dívidas como produtos de luxo. Desde o início do ano, o PROCON Santa Catarina já renegociou cerca de 30 milhões de reais em dívidas por meio do Núcleo de Apoio ao Superendividado. De Florianópolis, da Rede de Notícias Acaerte, Arthur Westphalen.
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0: Olá, 9 horas e 5 minutos. 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
1: 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Vamos lá, gente. 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

0: volta, gente, de volta. Nove horas e 8, sol presente, manhã legal de quinta-feira. Fim de semana tá aí, gente, e amanhã já é sexta, hein? Muita gente felicíssimo da vida aí, porque amanhã já é sexta-feira, hein? Vamos lá. Oi, Aurora. Tudo bem, Aurora?
1: A Aurora do Guilherme Zau, filho. Aurora Amaral.
0: Aurora Amaral é a mãe do Getúlio, é? A Anderson Tartaruga Ninja, bom dia, amigão, tudo de bom aí? Abraço pra vocês ligados na melhor manhã.
2: Bom dia, meu amigo bom Fabiano dia. Carlos.
0: E aí?
2: Aqui é o Jonathan.
0: Ô, Jonathan.
2: Queria pedir uma música aí com o garoto da RP. Participação Gustavo Lima, música Batom. Oferecer lá pro Elcio Moraes. E pra tudo que gostar da música e pra vocês aí da rádio. Valeu, meu amigo.
0: É. Tudo de bom. Tudo de bom, amigão. Tudo de bom, hein? Música Garoto da RP com Gustavo Lima. Procura pra mim ver se tem essa música, hein? Não encontraram? Garoto da RP, Gustavo Lima, Batom. Não estamos encontrando, ô Jonathan, hein? Não estamos encontrando essa música. Garoto da RP, Gustavo Lima, Batom. Procura aí, ver se a gente encontra aí, tá bom? Procura. 9 horas e 9 minutos, bom dia. Pericles e Ana Castela, enquanto isso.

0: Opa, tá aí, 9h14, hein? João Pedro e Cristiano, obra de arte. E a participação do Rio Negro e Solimões. Também a gente ouviu aqui o Péricles com a Ana Castela. E a música simplesmente acontece aqui na nossa Manhã do Alvorada. Gente, daqui a pouquinho eu vou mandar aqui pros amigos. Ô, produção, não encontraram a música do Jonathan? Jonathan do céu, a produção procurou aqui, não encontrou essa música, hein? Garoto da RP com Gustavo Lima, Batom, não encontramos, hein? Produção aqui não encontrou, meu amigão. Abraço aí, tá, ô Jonathan do céu.
1: Eu, Fabiano, é só com o Garoto da RP.
0: Não encontrei, nem no Garoto da RP, ô amigão. Nem do Garoto da RP aqui. Não temos o Garoto da RP aqui, hein? Nem com o Garoto da RP, não. Produção também não encontrou nem com ele, tá? Ei, meu Deus. Ô, produção, procura mais um pouquinho, ver se vocês encontram aí, tá? Procura aí pra tocar pra ele lá, hein? Ele tá guardando lá. Procura. Vamos ver se eles encontram aqui. Nossa produção trabalhando incansavelmente aqui, hein? Alô, bom dia!
2: Bom dia, meu amigo. Aqui é o Estádio Fogaço falando Campos Novos.
0: Opa!
2: Estamos aqui no interior de Santa Cecília, aqui no Travessão. Vamos trazer uma gravação aqui na granja da Cumber Campos.
0: Sim.
2: Eu gostaria de ouvir aí com roupa nova, seguindo o trem azul, se você puder tocar.
0: Opa, legal.
2: Oferecer para todos que estão ouvindo a rádio.
0: Legal.
2: E ofereço para meus colegas de trabalho aqui na Cumber Campos, aqui na filial 76 do Travessão. Valeu,
0: tá certo.
2: Um abraço.
0: Alô.
2: Bom dia, tudo bom?
0: Alô, galera de Campos Novos aí no Travessão ouvindo a gente. Vou tocar depois, hein? Depois do intervalo, tá bom? Meus amigos, como é que é o nome dele aqui? É o Luiz Carlos Fogaça, né? Abração pra galera de aí do Travessão ouvindo a gente na Manhã da Alvorada. Volto daqui a pouquinho com roupa nova.

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0: Vamos lá, 9:20, nosso Boletim do Tempo está no ar. O tempo apresenta-se aqui no centro, em Santa Cecília, neste exato momento, com sol, né? Sol entre nuvens. E a temperatura agora marcando no centro da cidade, Quinatânia, seu Lagaudêncio, marcando 18 graus a temperatura, hein? Como é que fica o tempo pro decorrer do dia, ô Leandro, aqui para nossa região? Bom dia para você.
7: Muito bom dia, Fabiano. Bom dia para os ouvintes da Alvorada. Nós temos uma quinta-feira, pessoal, onde o dia começa com um tempo mais seco, tem alguma nebulosidade, mas intercala com certas aberturas de sol à medida que o dia ocorre. No entanto, pessoal, ao mesmo tempo que isso está presente para nós aqui, o Rio Grande do Sul já está com chuva e com alguns temporais, então essa nebulosidade ela vai avançar para nós, e lá no final dessa quinta-feira já termos algumas pancadas de chuva aqui no meio oeste catarinense, faz parte da previsão. Neste primeiro momento é uma chuva irregular, não pega todas as áreas, mas aonde ocorre, como a gente vai ter um aquecimento hoje à tarde, temperaturas de 24, 26 graus, pode vir com algumas trovoadas, algumas descargas elétricas, tá? Mas assim, ó, quanto mais nós estivermos na sexta, aí mais essas nuvens se posicionam na altura do nosso estado, então a gente vai ter alguns períodos de melhoria, mas a chuva ela é bem mais presente ao longo dessa sexta-feira, e aí a qualquer hora do dia, não o dia inteiro, porque intercala períodos de melhoria, mas vamos ter a semana terminando com essa instabilidade. Alguns momentos a gente pode ter a chuva apertar um pouco de intensidade, isso já bem mais pontual, né? Bem menos áreas e com algumas trovoadas, mas fica o porém. Abraço para todos, informações do tempo da Puchalski Meteorologia.
0: Maravilha, obrigado, Leandro, você volta logo mais, hein, no Alvorada Notícias com atualização do tempo para nossa região. Obrigado, Leandro.
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0: Opa, vamos lá, 9 horas e 23 minutos. E bom dia pra você ligado aqui na nossa manhã. O garoto da RP.
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0: Aí, depois da vinheta, agora sim. O garoto da RP tem análise aqui, ô, meus amigos, hein? Tá em análise o garoto da RP, tá bom? A produção tá analisando aqui, hein? Me encontraram já ou não ainda, hein? Procura aí, vê se dá pra tocar essa música pro povo lá que eles estão esperando, hein? Enquanto isso, pros amigos que pediram, aqui tem Roupa Nova, depois tem Lucas Fernandes com Guilherme Benuto, 923, bom dia.

0: Copa.
1: 9:29, hein? Lucas Fernandes, com a participação do Guilherme Benuto, só não marca nós. Roupa nova, a pro meu amigo Fogaça, seguindo no trem azul, né? Seguindo no trem azul, aqui na nossa melhor manhã pra você, hein? Gente, vamos até às 10 horas com a nossa primeira parte. 10 horas tem um momento de oração, aí depois já tem o segmento da manhã, com muita música, informação, alegria e alto astral. E já já tem informação, inclusive, tá? Informação da nossa região aqui em 94.5 99106-3978. Abraço para você ligado com a gente, para as minhas amigas e amigos que estão acompanhando sempre a nossa programação nas manhãs mais especiais, tá bom, gente? Amanhã começa o horário eleitoral, gente, hein? Amanhã começa o horário eleitoral novamente, agora pro segundo turno, hein? Começou na manhã sexta, dia 9, e termina na sexta-feira, dia 23 de outubro. Aí, dia 25 de outubro, novamente, tem segundo turno aí, tá? Agora para presidente. É no dia 25 de outubro. Ó, durante a programação, claro, propaganda eleitoral liberada a partir de amanhã. E agora será mais curtinho o programa eleitoral, né? Lá no primeiro turno eram de 25 minutos. Agora é 10 minutos, né? Agora é um programa mais curto, 10 minutos. Das 7 às 7h10 da manhã, dentro do Mateando. E no horário do almoço, entre meio-dia e meio-dia e 10, tá? É o segundo horário. É, são dois blocos, né, que a gente chama, né? Das 7 às 7h10 da manhã e do meio-dia ao meio-dia e 10 no horário do almoço, programa eleitoral de volta a partir de amanhã, tá bom, gente? Isso no rádio, né? Lembrando que é rádio e televisão também. Gente, pra quem não mandou bom dia ainda, manda aqui no WhatsApp da Alvorada. Pra quem ainda não participou, manda sua mensagem. Eu tô aguardando as carinhas de hoje, representando as carinhas. Alguns ouvintes mandaram carinhas aqui de alegria, que o sol tá legal lá fora, não tá chovendo. Algumas carinhas legais. Por enquanto, as carinhas que me mandaram aqui, as nossas figurinhas, as carinhas, né, representando o seu sentimento nesta quinta-feira, tá tudo legal, hein? Não tem ninguém bravo, por enquanto, não tem ninguém estressado, pelo menos nas carinhas que o ouvinte tá mandando aqui no WhatsApp da Alvorada, hein? Manda sua carinha representando aí o seu humor de hoje. Como é que está o seu humor, hein? É, recebi uma agora que não tá muito legal, hein? Ai, ai, ai, uma amiga minha aí, né? Uma amiga mandou a carinha, não tá legal, hein? Carinha meio desconfiada com alguma coisa, hein? Ai, carinhas representando o seu humor. A Cida mandou a dela. Tá legal, né, Cida? Cida Oliveira. Pode mandar, pode mandar.

0: Alvorada, são 9h32, tem esporte agora, daqui a pouquinho eu volto.
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2: Teve bola rolando ontem pelo Campeonato Brasileiro da Série A, rodada de número 29, começou com Remo e Grêmio empatando em 1-1 no Mangueirão, comando de campo do Remo. Bragantino e Mirassol também empataram em 1-1. No Beira

0: Rio Internacional voltou a vencer na competição. Vai ser o Corinthians pelo placar de 2-1, resultado que derrubou o técnico corintiano. Fernando Diniz não é mais técnico do Corinthians. O Vitória goleou a Chapecoense, 4-0 para a equipe baiana. O Botafogo perdeu em casa para o Vasco pelo placar de 2-1. Cruzeiro venceu o São Paulo por 2-0. Hoje, 19h30, tem Santos e Flamengo. Às 20h jogam Atlético Paranaense e Atlético Mineiro. Às 21h30 tem Fluminense e Coritiba. No mesmo horário tem Palmeiras e Bahia para fechar a rodada do Brasileirão nessa volta, após a pausa da data FIFA com os amistosos da seleção brasileira. Com as informações para o Giro do Esporte, Jean Andrade.
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2: Opa, 22 para as 9 da manhã, homem é preso por maus tratos a animal, tráfico de drogas e receptação em Curitibanos. O homem foi preso em flagrante pela Polícia Civil ontem, quarta-feira, em Curitibanos, suspeito de maus tratos a um cão, tráfico de drogas e ainda receptação. A prisão ocorreu durante o cumprimento de um mandado de busca e apreensão em uma residência no bairro São José. A ação foi realizada pela Delegacia de Investigação Criminal, DIC de Curitibanos, com apoio da Delegacia de Combate à Corrupção, vinculada à Diretoria Estadual de Investigações Criminais, a DENC. E durante as buscas, os policiais encontraram um cão da raça Rottweiler mantido, segundo a Polícia Civil, em condições precárias. Preso por uma corrente excessivamente curta, em um ambiente insalubre, com presença de fezes, o médico veterinário foi acionado e constatou a situação de maus tratos. E o animal foi recolhido e encaminhado à Secretaria de Bem-Estar Animal de Curitibanos, onde já está recebendo os cuidados necessários, hein? No imóvel também foram localizadas porções de crack embaladas individualmente, prontas para comercialização, além de 5 celulares e também dinheiro. Conforme a Polícia Civil, o investigado já era monitorado por suspeita de envolvimento com comércio de drogas. E ainda, durante a operação da polícia, os policiais apreenderam um estojo de arma de fogo relacionado a uma arma que, conforme informações obtidas durante a investigação, teria sido furtada do seu proprietário. O fato motivou a apuração de uma possível receptação. O suspeito foi conduzido à unidade policial, onde foi lavrado o auto de prisão em flagrante pelos crimes de maus tratos a cão, tráfico de drogas e também receptação. Aconteceu ontem no bairro São José, em Curitibanos.
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2: Vamos lá, agora faltando 20 minutos para as 10 horas.
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2: Até o meio-dia tem Estação Alvorada nesta quinta-feira para você ligado com a nossa manhã, hein? Vamos lá então, quem tá mandando aqui mensagem, participando, a Luciane Vaz do Centro. Bom dia, amigona. Bom dia também especial, bom dia com sol, né? O Cléo Fernandes, abraço. Terezinha, mandou aqui uma figurinha toda feliz, né? Que é quinta-feira, amanhã já é sexta. Um bom dia com uma flor bonita, expressando com certeza a felicidade da Júlia Domingues de Souza, né, Júlia? Alô, Getúlio, alô, Aurora, bom dia pra vocês aí, ó. Amado Batista e Gustavo Lima, 20 para as 10.

0: Maravilha, tá aí Ed Lemon, banda Mercosul, saudade sim. Amado Batista, alucinação com a participação do Gustavo Lima aqui na nossa manhã da Alvorada, lá pra Aurora, pro Getúlio. E você ligado na nossa melhor manhã pra você, 9:46. O Giliar, meu amigo Graxa, tá ligado na Alvorada, ô, meu amigo Graxa, bom
1: dia.
0: Fala,
1: amigão, estamos sintonizados na 94.5, a rádio que faz sucesso.
0: Legal.
1: Toca pra nós, Giana. Ana Castela, ah, qualquer um aí.
0: Qualquer um.
1: Peço pro meu amigão Getúlio, pro seu Zé, certo, pra Dona Aurora, pra minha mãe, ah, pra toda a minha família, pra todas que tiverem sintonizado.
0: Certo.
1: Deixar aquele beijinho às flores e aquele forte abraço aos batalhadores. Tchau, obrigado.
0: Chique, beijinho às flores e abraço aos batalhadores. Esse é o meu amigão Graxa aí do Guilherme Howen, curtindo nossa manhã da Alvorada. Gente, ó, você que não mandou ainda a sua mensagem, manda, tá? Mas se quiser mandar na segunda parte também, tá? Já é quase 10 horas, quase fechando nossa primeira parte, mas é assim, ó. A gente vai até o meio-dia, tá? Pra você muito bem sintonizado com a gente, curtindo pelo site da Alvorada, tá? Pelo aplicativo, é curtido pela Alexa, pelo computador, pelo celular, pelo rádio tradicional, e a gente vai levando pra você nossa manhã de quinta-feira, nesta manhã legal. É intervalo e eu volto já, fica por aí.

0: Alvorada, 9:47.
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0: 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Muito bem, de volta. Agora faltando 9 minutos para as 9 da manhã. Aqui a gente vai seguindo, um abração para Fátima Guetem. Oi, Fátima. Tudo bem, dona Fátima? Tranquilona? Legal. Um abraço aí para você que tá em casa. Eu recebi algumas carinhas aqui. Não tão legais hoje. Tem alguns ouvintes que não tão legais hoje, hein? Gente, carinhas desanimadas. Mandaram uma carinha triste. Por que será, hein? Mas enfim, né? Carinhas que expressam os sentimentos das pessoas, dos ouvintes, né? Como é que tá o seu humor hoje, hein? Como é que está o seu humor nessa quinta-feira, hein, gente? É? A maioria das carinhas que eu recebi até agora, pode mandando durante a manhã, tá? As carinhas, tá? Aqui no nossas figurinhas, né? As carinhas expressando como está o seu humor nesta quinta-feira. Tá legal? Tá feliz? Tá contente? Tá animado? Ou, de repente, umas carinhas meio desanimadas aí, hein?
5: Oi, amor.
0: 8:50.
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Oi, Guilherme com Ana Castela. Todo mundo, menos eu. Também a gente ouviu aqui, ó, sucesso do Luan Pereira, 10 segundos com o Panda. E a gente vai encerrando nossa primeira parte aqui do Estação Alvorada, tá, gente? Daqui a pouquinho a gente segue com a nossa manhã após um momento de oração. E assim a gente vai seguindo na manhã mais que especial pra você nos 94.5. Era pra Mati Mazzucchi com a gente até aqui. Agromaster, Samar Presentes e Papelaria, JH Móveis, Supervisa, Urbano Casa e Jardim, Joalheria e Ótica, Elimar e Cifra Empréstimos, Alexandre Pires com Laona Prato pra fechar todas da primeira parte. Já já tem momento de oração.

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3: Vamos lá então, 10 horas em ponto, dia das crianças chegando e a JH Variedades preparou um mundo de diversão para garotada, pistas, Hot Wheels, carros elétricos, bicicletas, scooters e a incrível casinha da Barbie. 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Participação do ouvinte no momento de oração. A Zelanda já chegou aqui com seu pedido. A Terezinha, Marilda, primeiramente Zelanda. Zelanda, primeiramente me diz se é você mesmo, Zelanda. Fala comigo.
4: Bom dia, Fabiana. É a Zelanda. Primeiro eu quero agradecer a Deus da gente ter saúde, estar junto com a família da gente. De oração de hoje eu peço para mim, para o meu esposo, para os meus filhos, para os meus netos. Peço que Deus, Nosso Senhor, Nossa Senhora da Aparecida, proteja sempre eles. Para os meus tios e tias, primos e prima, para a Sandra e a família dela, para a dona Eloíra e a família dela. E para quem estiver precisando de oração,
3: tá, Fabiana. Certo, Zelanda, obrigado. Tá, 10 horas, 1 minuto. Alô, mamães, papais e família toda. 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Quem mais tá comigo aqui também? Oi, Marilda, oração pra quem hoje, Marilda?
5: Bom dia, Fabiano. Peço oração de hoje pro meu esposo Miro, pra mim e para toda a família.
3: Tá certo, Marilda, obrigado, hein? A Terezinha também mandou aqui a sua participação. Oi, Terezinha.
6: Bom dia. Em primeiro lugar, quero agradecer a Deus por mais um dia abençoado. Eu peço oração para mim, para toda a minha família, pro Jean, pra Fabiana, a família dela, Celiana, a família dela, pro meu irmão Adamir, que Deus abençoe ele, dê força para ele. A esposa dele, Maria, e a Eli, o Luciano, o Enzo, e para todos os meus amigos, minhas vizinhas, e para vocês aí da rádio.
3: Obrigado, Terezinha. 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Mais alguém, gente? 10h04, hein? 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Fechamos? Daqui a pouco eu volto com a sequência da manhã. Deixa eu receber aqui o padre Reginaldo Manzotti. É, padre, seja bem-vindo, bom dia. Oração de hoje, quinta-feira, padre. Hoje, dia 8 de outubro. Seja bem-vindo, bom dia.
7: Bom dia, meus irmãos. Começa esse dia, praticamente às vésperas de Nossa Senhora Aparecida, em oração. Mãe Aparecida, rogai por nós. Nossa Senhora, junta teu filho e interceda por nós. Qual é a prece que você faz no carro, em casa, no ônibus, no começo do trabalho? Hoje, quinta-feira, vamos juntos? Em nome do Pai, do Filho e do Espírito Santo. Amém. Nossa Senhora da Conceição Aparecida, Mãe de Deus, Rainha dos Anjos, Advogada dos Pecadores, nesta manhã, a invocamos sendo padroeira do Brasil, de todos os brasileiros. Ó refúgio e consolação dos aflitos e atribulados, Nossa Senhora Aparecida, cheia de graça e de bondade, lançai sobre nós, brasileiros, devotos, um olhar favorável, para que sejamos socorridos por vós em todas as necessidades em que nos acharmos. E de modo particular, nesta manhã, faço o meu pedido. Nossa Senhora Aparecida, padroeira do Brasil, animados e com confiança a vós recorremos, tomando-vos para sempre como nossa mãe, nossa protetora, consolação e guia, esperança e luz na hora da morte. Nossa Senhora Aparecida, padroeira do Brasil, livre o Brasil de tudo o que possa ofender ao vosso Santíssimo Filho Jesus. Nossa Senhora, Mãe Aparecida, preservai-nos de todos os perigos da alma e do corpo. Dirigi-nos, ó Mãe, em todos os assuntos espirituais e temporais. Livrai-nos da tentação do demônio. Nossa Senhora Aparecida, padroeira, fazei que, trilhando o caminho da virtude, possamos um dia ver-vos e amar-vos na eterna glória com teu Filho. Nossa Senhora Aparecida, rogai por nós. Nossa Senhora Aparecida, intercedei por nós. Nossa Senhora Aparecida, fazei-nos dignos das promessas do teu Filho. Pai nosso, que estais no céu, santificado seja o vosso nome. Venha a nós o vosso reino, seja feita a vossa vontade, assim na terra como no céu. O pão nosso de cada dia nos dai hoje, perdoai-nos nas nossas ofensas, assim como nós perdoamos a quem nos tem ofendido, e não nos deixeis cair em tentação, mas livrai-nos do mal. Ó Deus, por intercessão de Nossa Senhora, a Virgem Mãe Aparecida, abençoai todos os brasileiros, os que vivem ao relento, os desempregados, os doentes. Abençoai o Brasil, as crianças, os jovens, os idosos, de modo especial as crianças no dia da criança. Nossa Senhora Aparecida, peça a teu Filho que abençoe a água, a roupa dos enfermos, as fotos de família. Em nome do Pai, do Filho e do Espírito Santo. Amém. Nossa Senhora Aparecida, cuidai do Brasil, em especial de nossas crianças. Amém.
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0: Alvorada, agora são 10 horas e 13 minutos.
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4: Opa, gente, estamos de volta, estamos voltando, 10h16, hoje é quinta-feira, dia 8 de outubro de 2026, quintou, hein? Quintou! Com alegria, com entusiasmo, claro, vamos até o meio-dia com a nossa segunda parte do Estação Alvorada. 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Sempre aqui nas manhãs da Alvorada. Ó, você que não mandou bom dia ainda, você que não participou na primeira parte antes das 10 horas, pode mandando mensagem pra mim agora, tá? Vai mandando sua participação, sua mensagem legal pra gente. Manda! Sabe que eu recebo com muito carinho, tá? Sempre, sempre.
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4: Malta diz pra mim, tem Maiane Maraíza, tem muito mais aqui na manhã da Alvorada, 10h17 agora.

10h23, hein? Maiara e Maraíza, Nayara Azevedo, Fred Fabrício, planeta de cores aqui na melhor manhã, tá? Bom, pra você ligado, 10h24, gente, vamos juntinhos aí até o meio-dia, tá? Quero você participando muito. Você que não mandou mensagem ainda, manda pra mim, tá? Manda aqui na Alvorada, 99106-3978, tá? Manda sua mensagem, participe, manda beijo, manda abraço. Ah, eu quero mandar um abraço pra alguém, eu posso, locutor? Pode. Eu quero mandar um beijo pra alguém, eu posso? Pode. Eu quero falar de alguém que tá fazendo aniversário, eu posso? Pode. Claro que pode. Então manda no WhatsApp da Alvorada. Não acabou esse bloco ainda, hein? Lucas e Aurélio, depois tem Caltrim Beat, já tem Clima 94.

maravilha, 10h29, tá aí Caltrim Beach, iPhone 14, Lucas e Orelha Preta Perfeita, Maiara Maraíza, Nayara Azevedo, Fred e Fabrício, com o Planeta de Cores. Lá no comecinho, teve a banda Malta, Diz Pra Mim, pra gente matar aquela saudade. Oh! De vez em quando é bom matar saudade, né, gente? Oh, que maravilha, hein? De vez em quando é bom matar saudade das coisas do passado. Coisa boa, claro, hein? Deixa eu mandar um salve aqui pra Roseli Carlinho. Bom dia, minha amiga. Tudo de bom pra você? Roseli Carlinho, sempre ligada. Evaldo! Bom dia, Evaldo! A Laulau, a Laulau, a Laulau é ótimo, né? Laulau, Lauciele de Ponte Alta do Norte pediu Zé Vaqueiro, era eu, daqui a pouquinho mando pra ti. A Manu aí de Monte Castelo. Oi, Manu, bom dia, tudo bem? Abraço pra ti, obrigado pelo carinho. Mandou um vídeo aqui com o céu nublado, praticamente nublado aí, hein? É de agora a pouco essa imagem, não é, Manu? Aí não tem nem sol, Manu. Manu do céu, nem sol não tem. Aqui pelo menos tem nuvens, claro, mas tem um sol entre nuvens aqui, hein? Aí tá completamente nublado, né? Manu, Bom Retiro, Monte Castelo. Gente, 99106-3978 pra participar à vontade, tá? Aqui na programação da Alvorada. Ué, a Manu disse que não. Como assim não? O vídeo aqui não tem sol, Manu do céu. Tem só nuvem. Acho que agora que tem sol lá, né? Que ela já faz um tempinho que ela mandou esse vídeo aqui, hein? Acho que é isso, né? Já faz um tempinho que ela mandou ouvir, então eu acho que agora tem sol, então, né? Ela disse que não. Abraço pra vocês aí, ligados em Monte Castelo, curtindo nossa melhor manhã.

0: Alvorada, são 10 horas e 31 minutos.
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0: Opa, vamos falar do tempo aqui, ó. Aqui, ó, agora há pouco eu comentava sobre o vídeo da Manu, mas é o seguinte, o sol tá presente entre nuvens aqui no centro em Santa Cecília, tá? E a Manu mandou a imagem que não diferenciou muito não, hein? É, a imagem que ela mandou sem sol, hein? Eu tô vendo errado aqui, ô Manu do céu. Mas enfim, aqui em Santa Cecília Especial, aqui no centro da cidade, o sol presente entre nuvens, tá? Com a temperatura marcando 21 graus, nenhuma chance de chuva. Umidade relativa do ar na faixa dos 75% e ventos que sopram a 10 km por hora. Pra tarde, as condições de chuva aumentam, tá? As pancadas de chuva podem ocorrer à tarde aqui na região. E as temperaturas aí se aproximam dos seus 24 graus hoje. Amanhã sexta, dia instável, céu encoberto, período de melhoria, algumas pancadas também amanhã, com 16 graus a mínima e 19 a máxima. Aí condição de tempos bem estáveis aí, prossegue no decorrer aí, também no final de semana e boa parte da semana que vem também.
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0: 1014.
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2: Opa, vamos lá então, seguindo. Seguindo da melhor manhã pra você, 10h36, pra você ligado na melhor sintonia da Alvorada, curtindo em casa, no trabalho, ouvindo a gente, no carro, no aplicativo, no site, enfim, não importa como você ouve. O que importa é que você ouve, você curte a nossa programação mais ouvida, as manhãs mais especiais aqui da Rádio Alvorada. Ó, carro pega fogo após capotar na SC-120 Lebon Regis. Um Honda City ficou destruído por um incêndio após capotar na noite de ontem, quarta-feira, na SC-120 em Lebon Regis. A ocorrência foi registrada por volta de 21 horas e 10 minutos no quilômetro 178 da rodovia, sentido Curitibanos. O Corpo de Bombeiros Militar foi acionado para atender a ocorrência e no local encontraram um veículo cor branca com placas de Curitibanos já tomado pelas chamas. O incêndio estava em fase de desenvolvimento completo. O automóvel era conduzido por um homem de 23 anos, ele foi encontrado fora do veículo, caminhando pelo local, consciente, estava bem. Apesar da situação, não apresentava ferimentos aparentes. Se recusou o atendimento pré-hospitalar oferecido pela equipe dos bombeiros. Só que ele estava nervoso, claro. Seria diferente, né? O carro incendiado, não pôde fazer nada. Ele estava apenas aguardando a presença aí e a chegada dos socorristas. E o carro estava tombado, motorista fora do veículo, nervoso, bem, né? Nervoso com toda a cena ali, com o seu carro tomado em chamas, hein? Foi na SC-120, Lebon Regis, sentido Curitibanos, hein? Manda abração pro meu amigo aqui, o Zico. Bom Zico, como é que você tá, Zico? Tranquilo? Abraço, tá lá pra Marilene também ouvindo a gente, pra Camila, pro Leandro ouvindo a gente também, curtindo aqui a nossa 94.5, a Guilhermina. Fala, Guilhermina, é você, eu sei que você, fala. Guilhermina?
5: Oi.
2: É,
5: Guilhermina.
2: Oi, Marcelo. Fale, Guilhermina.
5: Queria pedir uma música, Moreno Misterioso, que ia aparecer pra toda a minha família.
2: Certo.
5: Pra vocês aí da tarde e pra tudo que tiver na
2: escuta. Tá bom.
5: Quero dizer que tô sempre ligado, mano.
2: Oh, maravilha.
5: Boa tarde aí.
2: Obrigado, tá? Obrigado.
5: Bom dia pra você.
2: Bom dia pra você, obrigado pelo carinho aí, a Guilhermina. Chegou o bom dia da Rosângela, de Itaió, hein? Rosângela, abraço pra ti aí, tá? Pra todo mundo de Itaió, ligados também da nossa manhã por aqui. 21 pras 11.

0: Oficial 10h45, mais conhecido também como 15 para as 11 da manhã, Jota Quest com o Dilcinho Te Ver Superar. E também a gente ouviu Zé Vaqueiro e Raíssa É Rodada, era eu. Fechando mais um bloco bom demais aqui da manhã. Fátima aguenta, hein? O que que viu, Fátima, hein? Vou dar uma carinha aqui. Vou dar três carinhas, uma diferente da outra aqui, hein? Eu não entendi agora qual é o seu humor pra hoje, ô Fátima. Se é a primeira carinha, a segunda ou a terceira, hein? Deixa eu mandar um abraço também para o nosso amigo o Maicon, também ouvindo a gente, curtindo nossa manhã. Para Ana, também ouvindo nossa manhã da Alvorada. E você está ouvindo a nossa programação, hein? E de onde que você ouve? Está em casa? Está no trabalho? Está em outra cidade ouvindo a gente? Como é que você ouve nossa Alvorada? Me conta aí, tá? Pode mandar no WhatsApp da Alvorada, tá? 991063978. Lá para Luciana, também curtindo a gente. Lá para Mara, também ouvindo nossa manhã da Alvorada. Lá para o Chico, também ouvindo a nossa programação. Lá para nossa amiga, a Joanita, também ouvindo nossa manhã. Terezinha, Tereza, Eliane, Naira, Neide. Ei, muita gente curtindo as nossas manhãs mais que especiais, hein? A gente vai até o meio-dia e você ligado aqui na Alvorada. Eu volto já, tem 94 no comércio e a gente vai até o meio-dia assim, ó. Música, informação, alegria e alto astral. O que que a Fátima mandou pra mim aqui, Fátima?
1: Você não tocou minha música, né? Tô esperando a minha música.
0: Ah, tua música. Ah, tá. Deixa eu ver aqui com a produção. O que que não mandaram pra ela ainda? Por quê, hein, produção? Ai, já.

0: Alvorada, agora faltando 13 minutos para as 11 da manhã.
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9: 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Voltamos pros estúdios.
0: Maravilha, obrigado, Gilmar. 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
0: Opa, vamos lá de volta, hein? 7 para as 11. Aqui a gente continua até o meio-dia na manhã da Alvorada.
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0: Salete Maçaneiro, oi Salete. Abraço aí pra quem tá ouvindo nossa Alvorada também. Gente, achados e perdidos, foi encontrado, né? Um título de eleitor em nome de Silvio Félix Lente. Tá com a gente aqui, ô Silvio. Foi encontrado um título de eleitor, então, em nome de Silvio Félix Lente. O título dele tá com a gente aqui, ó. Tá bom? Abraço aí pra todo mundo ligado. O Henrique também tá com a gente ouvindo. Lá pro Todinho. Cadê o Todinho, hein? Tá ouvindo aí, ô Todinho? Lebon Regis, não, Frei Rogério, hein? Abraço lá pro meu amigo Álvaro também. Álvaro, grande Álvaro, abraço. Abraço lá pra Fernanda também ouvindo a gente, curtindo nossa melhor manhã. Alô, Tênia, alô, Getúlio, alô, Honora. Alô, Graxa, 6 para as 11.

0: Exata, e fechamos mais uma hora aqui da manhã, Planta e Raiz, com a cantora Tati Portela, Linda e o Zé Felipe, Tô Mal. Ó, pra você que não participou ainda, ó, tem muitos ouvintes que eu tô sentindo falta aqui, ó. Deixa eu ver aqui. Não mandou. A minha amiga também não mandou ainda. Meu amigo também, tô sentindo falta de, toda essa relação aqui, produção, hein? Não mandando mensagem ainda? Você que não mandou ainda, hein? Tô sentindo falta de vários ouvintes que não mandaram mensagem aqui no WhatsApp da Alvorada, hein? Bom, tem uma hora de programa ainda, dá tempo, claro, né? Tem uma hora de programa ainda, dá tempo. Gente, daqui a pouquinho, Arteris prevê 192.000 veículos na BR-116 durante o feriado. Trazer essa informação daqui a pouquinho. Porque agora, chamando informação direto da rede de notícias Acaerte, já já pra você na Alvorada, tá? Eu volto daqui a pouco na melhor manhã.
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0: Alvorada, são 11 horas, 1 minuto, bom dia pra você.
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3: 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As novas regras para seguranças privadas estão no último ano do período de transição e condomínios já começam a se adaptar às mudanças. A Lei 14.967 de 2024 estabeleceu a regulamentação do setor com as principais alterações no âmbito das portarias. Com as mudanças, condomínios precisam contratar vigilantes patrimoniais para funções previamente desempenhadas por porteiros. O diretor de operações da Orcegups, Denilson Colodetti, explica.
4: São funções diferentes, com treinamentos, responsabilidade e exigências legais diferentes. E aí o estatuto reforça uma separação clara entre essas funções. O porteiro, ele atua no controle de acesso, na identificação de visitantes, acompanhamento e comunicação de ocorrências. Já o vigilante, ele é um profissional habilitado e treinado para atividades de segurança, prevenção de risco, proteção de pessoas e patrimônio. Ele passa por um curso de formação com reciclagem a cada 2 anos específico. Aqui, um outro ponto importante é que a responsabilidade também passa pelo contratante, que deve contratar o profissional adequado para a atividade que ele deseja executar, sobre o risco de multa em caso de irregularidade.
3: O novo Estatuto da Segurança Privada é considerado o principal marco regulatório do setor dos últimos 40 anos. Ele proíbe a atuação de vigilantes autônomos ou clandestinos. Agora, todo trabalhador de segurança privada deve estar atrelado a uma empresa com cadastro na Polícia Federal. O diretor Colodetti entende que as mudanças são extremamente positivas.
4: Com certeza a avaliação é muito positiva. O setor ficou mais de 40 anos sendo regulado por uma lei de 1983 e agora passa a contar com uma legislação moderna e aliada à realidade atual. O novo estatuto, ele fortalece principalmente a fiscalização da Polícia Federal, o combate à clandestinidade, que para mim é um dos pontos mais relevantes nesse novo estatuto, e reconhece oficialmente atividades que a gente já vinha atuando dentro da segurança, como monitoramento eletrônico, rastreamento e o gerenciamento de riscos. Isso traz mais profissionalização, mais transparência, mais segurança para quem contrata, para quem trabalha no setor e, em geral, para toda a sociedade.
3: A Federação Nacional das Empresas de Segurança acredita que o novo estatuto deve abrir postos de trabalho formais. A lei estabeleceu que atividades como segurança nos transportes, em portos e aeroportos, e segurança em eventos são prerrogativas de vigilantes regularizados. De acordo com a Federação, cerca de 580 mil brasileiros trabalham no setor, que registrou um aumento nas vagas de emprego neste ano. De Florianópolis, da Rede de Notícias Acaerte, Arthur Westphalen.
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0: Opa, vamos lá então, 11 horas e 18 minutos, você ligado aqui na melhor manhã da Alvorada.
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0: Ótimo, um abraço aí pra minha amiga Pedrolina, também ouvindo a Maria Borges, também ouvindo nossa manhã. Abraço pras amigas aí ligadas, hein? Ó, Arteles prevê 192 mil veículos na BR-116 durante o feriado prolongado. A concessionária Arteles Planalto Sul projeta a circulação de aproximadamente 122 mil veículos pela BR-116 entre os dias 9 da manhã até o dia 12, na segunda-feira, durante o feriado de Nossa Senhora Aparecida. A estimativa abrange o trecho concessionado, né? Entre Curitiba, no Paraná, e Capão Alto, Santa Catarina, na divisa com o Rio Grande do Sul. O trecho catarinense, que se estende de Mafra até Capão Alto, passando pelo Planalto Serrano, a previsão é de um total de 79 mil veículos que transitem ao longo do fim de semana prolongado. As praças do Paraná, a estimativa é de 113 mil veículos. Na sexta-feira, amanhã, está se prevendo um movimento até 16% maior que a média, com maior concentração entre as 11 e 17 horas. Sábado, um fluxo intenso previsto entre 8 e 17 horas. Domingo, estimado como dia de menor volume no período, com pico concentrado entre 10 e 18 horas. E na segunda-feira, o retorno de muita gente, aumento de até 12% no volume de veículos com horário crítico de trânsito entre 10 e 17 horas. A Arteres Planalto Sul manterá equipes operacionais, guinchos, ambulâncias posicionados em pontos estratégicos ao longo da BR-116 para atendimento de emergências, socorro mecânico, também manutenção da fluidez do tráfego. A concessionária reforça a orientação para que os motoristas respeitem os limites de velocidade, façam revisões prévias nos veículos e planejem as viagens nos horários de menor movimento. 11 horas e 10 minutos, Chitãozinho e Chororó, sinônimos com Ana Castela.

acabou! Acabou bem no fim a música, hein? Ai, eu não esperava esse final, hein, de novo. A fila anda, Tiaguinho, Chitãozinho Chororó, sinônimos, participação de Ana Castela, aqui na nossa manhã desta quinta-feira. Quinta-feira, e você ligado na Alvorada, quem deixa mandar um abraço pro povo aqui, ó, é a nossa amiga Simone, a Solange, abraço lá pra Roseli também ouvindo a gente, curtindo nossa manhã, abraço lá pro Sidney, pra Sara, pra Cleri, os amigos ali da Campina de Baixo sempre ouvindo, a pro Nicolas também ouvindo a gente, curtindo a nossa Alvorada, hein, abraço pra vocês ligados também em toda a nossa cidade e região também, você no trabalho, você nos estabelecimentos comerciais, aí nos supermercados, lojas, restaurantes, lanchonetes, galera do almoço, hein? Galera preparando o almoço, hein? É, galera nos preparativos do almoço, hein? Nesta manhã de quinta-feira, abraço pra todo mundo aí, tá bom? 991-06-3978, tá? Pode mandar mensagem, pode participar à vontade, pode.

0: Alvorada, agora são 11 horas e 19 minutos.
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1: Opa, vamos lá de volta, 11 horas e 23 minutos.
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1: Nossa estação, abraço pro Zé de Paula, grande Zé de Paula, abraço pra você também, pra Rosalina, turma toda aí, sempre ouvindo a nossa melhor programação, grande Zé de Paula. A dupla Leandro e Leonardo ganhará uma cinebiografia, a produção que contará a trajetória da dupla sertaneja e o elo de amizade entre os irmãos, será dirigida por Jaime Monjardim. Eduardo Borelli foi escolhido para viver o Leandro, morto em 1998. Já o Leonardo será interpretado por André Luiz Frambach, casado com Larissa Manuela, ex-namorada de João Guilherme, filha do cantor. Pois é, vem aí filme de Leandro Leonardo logo, hein? O filme mostrará a vida dos irmãos em Goianápolis, desde o trabalho na roça até a ascensão meteórica, que conquistou multidões na década de 90. A trama também abordará o momento em que a trajetória da dupla foi interrompida pela partida precoce de Leandro aos 36 anos, enquanto estava em tratamento contra um tumor lá em 1998, hein? O filme vai começar então a ser dirigido, ser produzido e pro ano que vem, possivelmente pro ano que vem, hein? Leandro e Leonardo, Leandro e Leonardo, né? A história deles nas telinhas, ou telonas, né? Depois das telinhas. 11 horas e 24 minutos. Léo Magalhães, dois amigos com Wesley Safadão.

aí, ó, Mascavo Anjo do Céu e Léo Magalhães, dois amigos com Wesley e Safadão, duas pra você nesse bloco especial. Gente que não mandou bom dia pra Alvorada ainda, dá tempo, hein? Estamos abrindo nossa última meia hora do programa. Pra você que não participou ainda, tá? Pode mandar mensagem aqui na nossa programação, tá? É, abraço lá pro meu amigo Plínio, em Ponte Alto do Norte, ouvindo a gente. A Célia. Oi, Célia! Tudo bem, amiga? Abraço, tá? Lá pra Nair também, lá pra Marlise, lá pra nossa amiga a Viviane, lá pro Maicon e o Marcos também ouvindo a gente, hein? Ó, quem não mandou pode mandar que eu aguardo você ainda, tá? É, participando aqui da programação da nossa 94.5. Ó, daqui a pouquinho eu vou trazer uma informação aqui, ó. Homem é condenado a 21 anos por matéria companheiro de cela no presídio de São Cristóvão do Sul. Já pra você a informação completa aqui na Alvorada.

0: Alvorada, agora são 11 horas e 32 minutos.
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2: Fernando Diniz não é mais o técnico do Corinthians. Após a derrota ontem para o Inter, o Timão, a diretoria do Timão, decidiu encerrar o contrato com o treinador. Foi a 7ª derrota seguida do Corinthians no Brasileirão. Antes, o time corintiano havia perdido para o Cruzeiro, Coritiba, Santos, Chapecoense, Flamengo e também para o Fluminense. A diretoria se posicionou, disse que a sequência negativa não tinha como continuar e a situação precisava ser interrompida. O Corinthians soma 32 pontos e é o primeiro time fora da zona de rebaixamento. Depois de eliminações na Copa do Brasil e também na Libertadores, Diniz deixa o comando da equipe na 16ª colocação, a um ponto de distância do Z4. O Corinthians agora busca um novo nome. Alguns nomes já começam a ventilar. O próprio Silvinho, que está fora do Brasil, é um nome que agrada a diretoria. Agora o Timão está no mercado para contratar um técnico para essa reta final do Brasileirão. As informações para o Giro do Esporte, Jean Andrade.
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1: Vamos lá, 11h38, seguimos por aqui. Abraço lá pra Zilda, ligadona na Alvorada. Ô Zilda, tudo bem? Como é que você tá, hein? Tranquilo? Abraço, Zilda. Bom dia, tudo bem, meu amigo? O Wilson Souza da Silva. Ei, Wilson. Tá lá trabalhando, curtindo nossa programação sempre, né, Wilson? É isso aí, ligado aí, ô grande Wilson. Patrícia de Rio do Campo tá mandando aí pra filha Stephanie, que acabou de chegar da escola e gosta muito da música Cabelão Dourado, Duda Bertelli, Ícaro e Gilmar. Vou procurar daqui a pouquinho, mando pra ela, tá bom? Daqui a pouquinho mando pra ela aí a música especial da filhinha dela, que acabou de chegar da escola, e a filhinha Stephanie. Daqui a pouquinho mando pra ela, com certeza. Gente, homicídio em penitenciária. Homem que matou companheiro de cela é condenado a 21 anos, hein? O Tribunal do Júri da Comarca de Curitibanos condenou um homem de 21 anos de reclusão em regime inicial fechado pelo homicídio de um companheiro de cela na Penitenciária Industrial de São Cristóvão do Sul. O Conselho de Sentença reconheceu a prática de homicídio qualificado por um motivo fútil, meio cruel e recurso que dificultou a defesa da vítima. O crime ocorreu no dia 21 de junho do ano de 2025, no interior de uma cela, no pavilhão 2 da unidade prisional. E conforme a denúncia, o réu aproveitou o momento em que a vítima se dirigia ao banheiro da cela, enquanto os demais detentos ainda dormiam, para surpreendê-lo pelas costas. Segundo os autos, o homem aplicou um golpe conhecido como mata-leão na vítima. Mesmo depois da imobilização, ainda teria desferido chutes na região do pescoço. A vítima sofreu lesões no pescoço, na cabeça e também nos olhos. A perícia concluiu que a causa da morte foi asfixia mecânica por estrangulamento. De acordo com os autos, a motivação do homicídio estaria relacionada a desentendimentos ocorridos entre o réu e a vítima antes mesmo de ambos ingressarem no sistema prisional. 20 para o meio-dia.

0: a Duda bem. Kelly Londrina.
1: E Kelly Gilmar. Obrigado.
0: Você tá doido, cara.
1: Eu amo vocês demais.
2: Maravilha, tá aí então, hein? O cabelo dourado aí de Duda Bertelli com a participação de Ícaro e Gilmar e Banda Ébano será também aqui na nossa melhor programação então, hein? É, fui lá pra Stephanie. Ela curtiu, não é mesmo, de Stephanie? Curtiu, claro. 23 graus a temperatura na manhã. É, o Artemio já tá com o almoço pronto lá. Ê, Artemio. Mandou foto e tudo aqui, né? Grande Artemio. Bom dia pra ela, Neuza. Neuza não, Rosane Chagas. A Rosane Chagas de São Cristóvão do Sul tá sempre lá ouvindo nossa alvorada, não é, Rosane? Tudo de bom aí pra você! Aí em São Cristóvão do Sul também ouvindo nossa super programação da manhã, tá? Eu vou pro intervalo e tem o nosso último bloco musical chegando já já, tá? Pra gente se aproximar aí dos finalmente da nossa manhã desta quinta-feira.

0: Alvorada, agora são 11 horas e 47 minutos.
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1: Vamos lá, faltando 11 pro meio-dia, pra você ligado na melhor manhã. Obrigado pela companhia, audiência sempre na Paula Guerra e na escuta. Manda um alô aí, estamos na escuta. Alô, Ana Paula Guerra e a turma toda ouvindo nossa manhã.
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1: Paulo Pires e assunto, é o assunto do Paulo Pires do Hungria, né? Também a gente ouviu por aqui Menos é Mais com Pablo e a saudade inconveniente. Bom, vamos fechando, hein? Agradecendo você pela audiência e companhia sempre. Fechou o nosso Estação Alvorada desta quinta-feira, que amanhã tem mais, hein? Amanhã é sexta, a gente também estará por aqui, claro, com o Estação das 8 ao meio-dia. 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Já eu volto, hein? Trazendo o Alvorada Notícias. Fica ligado que já voltamos. Capital Inicial, melhor que ontem.

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7: Agora 12:01. Boa tarde. Hoje é quinta-feira, dia 8 de outubro do ano de 2026, em Santa Cecília. A temperatura marca do 23 graus. Eu sou Fabiano Carlos. Começa agora o Alvorada Notícias. 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Vamos aos destaques da edição. Homem é preso após furtar cerca de 30 metros de fiação em Santa Cecília. STF só analisa revisão criminal de Jair Bolsonaro após o segundo turno das eleições. Com quase 32 mortes por 100 quilômetros na BR-470, FETRANSESC alerta para risco de nova paralisação nas obras. Também as informações do esporte, previsão do tempo. Nosso Alvorada Notícias desta quinta-feira está começando.
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7: 12:02, fotos de formatura são perdidas e empresas contratadas terão de indenizar estudante. A informação é do Tribunal de Justiça de Santa Catarina com Marcelo Fernandes.
8: Segundo o juízo especial civil da comarca de Joinville, condenou duas empresas responsáveis por serviços de formatura a indenizar uma estudante pela perda de fotografias feitas durante o baile de formatura. A decisão reconheceu que as imagens produzidas em um estúdio montado no evento não foram preservadas, apesar de as empresas terem sido avisadas sobre a ausência do material. A formatura ocorreu em agosto de 2025. Depois do evento, as fotografias foram disponibilizadas por meio de um link, mas a estudante constatou que não estavam entre os arquivos as imagens feitas nos estúdios profissionais, nas quais havia sido fotografada com vestido de formatura na cor rosa. Durante o processo, as empresas alegaram que as imagens haviam sido disponibilizadas para comercialização e que a estudante não havia adquirido o pacote de fotografias. A versão não convenceu o magistrado. Segundo a decisão, as fotografias foram efetivamente produzidas durante o evento e a atividade contratada envolvia a captura e a guarda desse material. O juízo determinou o pagamento de R$ 2.000 pela perda das fotografias. A multa contratual de R$ 50.000 solicitada pela estudante foi afastada, pois ela era prevista para situações de rescisão sem justo motivo. Como o encerramento do contrato ocorreu em razão de descumprimento das empresas, o magistrado aplicou a previsão contratual que determina a devolução dos valores pagos pelo serviço. A situação justificou a condenação por danos morais, fixada em R$ 1.500. As empresas também deverão devolver os R$ 6.642,73 pagos pelo serviço com os acréscimos previstos na decisão.
9: É isso então, Fabiano. Do Tribunal de Justiça de Santa Catarina, em Florianópolis, Marcelo Fernandes para Alvorada FM.
7: Agora para você, notícias para você, homem do campo, você agricultor, pecuarista, tudo sobre o agro, em mais um Giro Rural com Genauro Stefanski.
10: A partir de agora, eu estou chegando junto com você, meu amigo e minha amiga do campo, você que está ligado diretamente ou indiretamente ao agronegócio. Receba o meu abraço através da Rádio Freiburgo e através da Rádio Alvorada FM, onde nós estamos juntinhos de segunda a sexta-feira neste horário, batendo um papo, falando na linguagem popular e falando de agro. agronegócio. E hoje eu vou trazer um assunto bastante importante. Nós vamos falar sobre o arroz aqui no sul do Brasil, que entra em uma nova fase. Produção menor, preços em recuperação e plantio sob pressão climática. É, gente, Santa Catarina mantém a área praticamente estável, mas prevê queda na produtividade. Já no Rio Grande do Sul, principal produtor nacional, o mercado reage depois de um ciclo de excesso de oferta. Para 2026-2027, a Conab projeta uma nova redução da produção brasileira quando nós pesquisamos sobre o arroz. A cadeia do arroz, ela chega ao segundo semestre de 2026 em um cenário bastante diferente daquele observado no início do ano. Depois de uma safra 2024-2025 marcada pela produção elevada e pelo aumento nos estoques, a redução da área plantada em 2025 para 2026 enxugou a oferta e abriu espaço para uma recuperação das cotações. Ao mesmo tempo, produtores do Sul voltam a enfrentar uma combinação de custos elevados, necessidade de remuneração adequada e riscos climáticos que podem definir o desempenho da próxima safra. O movimento é especialmente importante para Santa Catarina e Rio Grande do Sul, que concentram grande parte da produção brasileira de arroz. O arroz é algo que combina muito bem com o feijãozinho, que combina muito bem com aquela receita, mas também algo que vem mexendo é que muitas pessoas têm deixado também de consumir o arroz, têm diminuído o consumo de arroz. Vejam bem, na safra 2025-2026, o Brasil colheu aproximadamente 11,08 milhões de toneladas de arroz, uma redução de 13,2% em relação ao ciclo anterior. A área caiu cerca de 14% para 1,52 milhão de hectares, enquanto a produtividade média avançou 1% para 7.303 quilos por hectare. Segundo a Conab, a retração da área esteve relacionada principalmente à menor remuneração da cultura e à migração de produtores para soja e milho. Santa Catarina mantém área, mas a produtividade deve recuar. Olha que dado interessante. Em Santa Catarina, a situação apresenta uma particularidade. O estado deve manter praticamente a mesma área cultivada na safra 2026-2027, 143,4 mil hectares, alta de apenas 0,01% sobre a temporada anterior. A expectativa, porém, é de redução da produtividade média, estimada em 8.501 quilos por hectare, uma queda de 5,8%. Com isso, a produção catarinense deve ficar em aproximadamente 1,22 milhão de toneladas, também 5,8% abaixo da safra anterior. Os números são da IPAGRE-CEPA. Mesmo com a redução projetada, Santa Catarina preserva uma posição de destaque nacional. O estado é o segundo maior produtor de arroz do Brasil e apresenta uma das maiores produtividades por hectare, resultado associado ao predomínio de cultivo irrigado, tecnologia, manejo e material genético utilizado pelos produtores. No Alto Vale, ali na região do Sul, aparece entre os principais polos produtores, com produção projetada de aproximadamente 103,6 mil toneladas para a próxima safra. O Rio Grande do Sul, ele continua determinando o rumo do mercado. Se Santa Catarina é referência em produtividade, é o Rio Grande do Sul que dá a direção para o mercado brasileiro. O estado é disparado o principal produtor nacional de arroz. Para o Giro Rural, com as informações do agro, Genauro Stefanski.
7: Bem, 12 horas e 10 minutos, agora vamos pro intervalo comercial. Na volta tem mais informações aqui no Alvorada Notícias.
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7: 12 horas com 12 minutos. STF só analisa revisão criminal de Jair Bolsonaro após o segundo turno das eleições. Detalhes com Igor Marcondes.
14: O STF deve analisar a revisão criminal da condenação do ex-presidente Jair Bolsonaro somente após a conclusão do segundo turno das eleições previsto para o dia 25 de outubro. Segundo nota divulgada pelo gabinete do relator, a medida busca garantir que o julgamento não interfira nas eleições em curso. A informação foi confirmada por meio de nota oficial emitida pelo gabinete do ministro Cássio Nunes Marques, relator do caso na corte. O gabinete informou que o caso não será julgado antes do término do pleito. Atualmente, o processo aguarda uma manifestação formal da PGR. Após esse parecer, caberá ao presidente do STF, ministro Edson Fachin, marcar a data do julgamento. A defesa de Jair Bolsonaro busca reverter a decisão proferida pela primeira turma, que impôs uma pena de 27 anos e 3 meses de prisão. O processo foi distribuído ao ministro Cássio Nunes Marques, que integra a segunda turma do tribunal. O plenário é composto pelos ministros das duas turmas da corte e pelo presidente Edson Fachin. Repórter Igor Marcondes para o Alvorada Notícias.
7: Homem é preso após furtar cerca de 30 metros de fiação em Santa Cecília. O suspeito foi detido na manhã da última terça-feira após retornar à residência e retirar o restante dos cabos de energia. Detalhes com Gilmar Santos.
15: Um homem foi preso em flagrante pela Polícia Militar após furtar cerca de 30 metros de fiação elétrica de uma residência no bairro Guilherme Rauen, em Santa Cecília. A ocorrência foi registrada na manhã da última terça-feira, dia 6 de outubro, por volta das 6 horas da manhã. Segundo a Polícia Militar, a guarnição havia sido acionada inicialmente por volta da meia-noite, após o morador informar que o próprio irmão havia cortado parte dos cabos do poste de energia da residência. Na ocasião, o homem não foi localizado e foi registrado um boletim de ocorrência. Nas primeiras horas da manhã, os policiais foram novamente chamados após o suspeito retornar ao imóvel e retirar o restante da fiação. Com isso, cerca de 30 metros de cabos foram furtados, deixando a residência sem energia elétrica. O homem foi localizado e abordado em frente ao imóvel. Conforme a Polícia Militar, ele estava em liberdade provisória e recebeu voz de prisão. Após a abordagem, o suspeito foi encaminhado ao pronto-socorro municipal para avaliação médica e conduzido à Delegacia Regional de Polícia Civil em Curitibanos para os procedimentos cabíveis. Com informações para o Alvorada Notícias, Gilmar Santos.
7: E com quase 32 mortes por 100 quilômetros na BR-470, a FETRANSESC alerta para risco de nova paralisação nas obras. Federação cobra verbas do DENIT e apoio da bancada federal para garantir a duplicação e aumentar a segurança no principal corredor do estado. De Florianópolis, Carol Denardi.
16: A duplicação da BR-470 no trecho entre Navegantes e Indaial arrasta-se há quase duas décadas e corre o risco de novas paralisações por falta de caixa. A Federação das Empresas de Transporte de Carga e Logística no Estado reuniu-se com o DENIT para cobrar garantias orçamentárias. Dos R$1,5 bilhão de reais solicitados para o Estado neste ano, a União liberou apenas R$400 milhões de reais. Para 2026, estão previstos R$50 milhões de reais ao lote 3, conforme o DENIT. O presidente da FETRANSESC, Dagnor Schneider, cobra empenho para evitar o travamento dos trabalhos.
17: Nós recebemos a informação de que nós teríamos mais uma vez uma interrupção das obras em decorrência da ausência de recursos para poder suportar os custos à continuidade da execução. E até porque isso não é a primeira vez que isso já acontece. E é uma rodovia extremamente estratégica, não só para o transporte rodoviário de cargas, porque é um principal corredor da movimentação da economia do Oeste, do Alto Vale, em direção ao litoral e aos portos catarinenses, mas também para os demais usuários da região. Então, uma rodovia extremamente importante e que nós precisamos efetivamente que essa obra, pelo menos esse trecho de 70 quilômetros, seja concluído.
16: Mas o alerta vai além do prejuízo econômico. Dagnor Schneider traz dados preocupantes sobre os acidentes.
17: Principalmente o fator que nos leva também à preocupação é a questão da segurança viária. Santa Catarina já é um dos estados que tem o maior número de óbitos em rodovias federais do Brasil. Nós somos o terceiro estado que mais mata em rodovias federais. E quando a gente olha para a BR-470, esse número é extremamente agravado. Só para a gente ter uma referência, Santa Catarina, nas rodovias federais, para cada 100 quilômetros, nós temos, em 2025, 17 óbitos. Enquanto a média brasileira está na ordem de 9 óbitos para cada 100 quilômetros de rodovia federal. E quando a gente olha para 100 quilômetros de média na BR-470, nós vamos para 31, quase 32 óbitos para 100 quilômetros.
16: Diante desses números alarmantes, o setor produtivo cobra mobilização da bancada catarinense em Brasília para evitar a paralisação dos trabalhos. De Florianópolis, da Rede de Notícias Acaerte, Carol Denardi.
7: Agora são 12 horas com 28 minutos. MEC abre inscrições para vagas remanescentes do FIES no dia 26 de outubro. Informações agora com a repórter Milena Abreu.
18: O Ministério da Educação vai abrir no dia 26 de outubro as inscrições para as vagas remanescentes do FIES, o Fundo de Financiamento Estudantil, referentes ao segundo semestre de 2026. As vagas são aquelas que não foram preenchidas durante a seleção regular do programa. As inscrições poderão ser feitas até o dia 3 de novembro por meio do Portal de Acesso Único do Governo Federal. O resultado está previsto para 16 de novembro. Para participar, o estudante precisa ter feito o Enem a partir de 2010 e ter alcançado média mínima de 450 pontos. A nota da redação não pode ter sido zero. Também é exigida renda familiar bruta mensal de até 3 salários mínimos por pessoa. Metade das vagas será reservada ao FIES Social. Nessa modalidade, podem concorrer candidatos inscritos no CadÚnico com renda familiar de até meio salário mínimo por pessoa. aula. Segundo o MEC, os estudantes enquadrados no FIES Social poderão solicitar financiamento de até 100% dos encargos educacionais. Uma das novidades dessa edição é uma etapa de verificação da frequência mínima exigida no curso escolhido. As instituições de ensino deverão confirmar se o estudante tem condições de acompanhar as atividades acadêmicas ainda nesse semestre. De acordo com o calendário divulgado pelo MEC, a validação das informações dos candidatos pré-selecionados ocorrerá nos dias 17 e 18 de novembro. Já as convocações da lista de espera estão previstas para o período entre 25 e 30 de novembro.
7: 12 horas e 20 minutos, perdão, 12 horas e 20 minutos. Depois do intervalo tem as notícias do esporte e também tem a previsão do tempo no Alvorada Notícias.
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1: Muito bem, agora 12 horas e 23 minutos. Gia Andrade, as notícias do esporte.
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4: O Brasileirão está de volta. Após a pausa da data FIFA, teve bola rolando ontem, 29ª rodada da competição, com os seguintes jogos e resultados. Bragantino e Mirassol empataram em 1-1. Com o resultado, o Bragantino somou mais um ponto, é o 10º colocado com 37 pontos, e o Mirassol é o 15º com 33 pontos somados. O Internacional no Beira-Rio voltou a vencer na estreia do técnico Eduardo Batista, vitória do Colorado 2-1 para cima do Corinthians, resultado que deixa o Inter na zona de rebaixamento ainda com 31 pontos e o Corinthians é o primeiro time fora da zona de rebaixamento com 32 pontos. Esse resultado derrubou o técnico Fernando Diniz. A diretoria do Timão anunciou após o jogo de ontem que Diniz não é mais técnico do Corinthians, foram 7 derrotas consecutivas no Brasileirão, eliminações na Copa do Brasil e também na Libertadores. E a diretoria alegou que precisa de um fato novo, um nome novo nessa reta final, na briga agora contra o rebaixamento do Timão. No jogo entre Remo e Grêmio, o Grêmio até saiu vencendo, 3 pontos importantes fora de casa, mas viu a equipe da casa empatar, resultado ruim para o Grêmio, que continua na zona de rebaixamento com 30 pontos somados. O Vitória fez 3 pontos, venceu a Chapecoense por 4-0 e respira na tabela de classificação, é o 12º colocado com 36 pontos, e a Chape, matematicamente, ainda não, mas é a lanterna com 18 pontos e vai jogar a Série B no ano que vem. No Clássico Carioca, deu o Vasco da Gama, venceu o Botafogo pelo placar de 2-1, o Vasco confirma a ascensão, chegou a 34 pontos, tem um jogo a menos em relação aos adversários, e vai brigando aí firmemente nessa parte de baixo. E agora com esse bom futebol, o Vasco tem tudo para sair e não entrar nas últimas rodadas brigando pelo rebaixamento. Já o Botafogo, 35 pontos, vê a sua queda de rendimento piorar a cada rodada e liga o sinal de alerta no Brasileirão. Também ontem teve Cruzeiro 2, São Paulo 0. Com o resultado, o Cruzeiro chegou a 48 pontos e é o 4º colocado. O São Paulo tem 36 pontos na tabela de classificação e liga o sinal de alerta também o tricolor paulista. Hoje, às 19h30, tem Santos e Flamengo na Vila Belmiro. Santos embalado, cada vez mais pensando na parte de cima da tabela, contra o Flamengo, que é o líder da competição. Às 20 horas jogam Atlético Paranaense e Atlético Mineiro, o jogo na Arena da Baixada. Também tem bola rolando hoje para Fluminense e Coritiba no Maracanã. Para fechar os jogos de hoje, o vice-líder Palmeiras recebe o Bahia às 21 horas e 30 minutos. As informações de hoje eram essas. Desejo a todos uma ótima tarde. Volto amanhã com o boletim do esporte, Jean Andrade.
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1: Vamos lá, Leandro Puchalski, e o tempo aqui para nossa região. Uma boa tarde para você, Leandro.
0: Boa tarde, Fabiano. Boa tarde para todos os nossos ouvintes aqui da Alvorada. Vamos para um período, pessoal, desta quinta-feira, com o tempo ficando mais instável ao longo agora da tarde para a noite. Durante o período da manhã, choveu bem em alguns pontos do Rio Grande do Sul, com temporais. Essas nuvens, aos poucos, avançando em direção ao nosso estado, mas é o seguinte, pessoal, a gente está com um ar muito seco e quente, predominando em grande parte do Paraná, e vai mais segurando um rápido avanço dessas instabilidades do Rio Grande do Sul. Até terminar o dia de hoje, sim, não dá para descartar que a gente também tenha chuva, tá? Inclusive de maneira irregular, tá? Vai chover em alguns pontos, outros não, mas com o aquecimento que a gente também tem, vem com uma trovoada, uma descarga elétrica. Quanto mais dentro da noite a gente estiver, maior essa possibilidade, porque o tempo ele fica muito mais instável durante o dia inteiro e amanhã. A sexta-feira tem previsão de chuva a qualquer hora. Vai intercalar no decorrer do dia alguns períodos de melhoria, mas a chuva faz parte da previsão, tá? À medida que ocorre essa sexta-feira. E aí a gente pode ter determinados momentos ela até apertando um pouquinho de intensidade, fica alguma trovoada, uma descarga elétrica. Não somos a região mais propícia, mas ao longo da sexta-feira, sempre por prudência, tá? Ficar um pouquinho mais atento. Abraço a todos, informações do tempo, da Puchalski, Meteorologia.
1: Obrigado, Leandro. Puchalski, 12:27. Nossa última informação, sobre o El Niño, que ganha força no oceano. A informação completa agora.
5: O El Niño ganhou força no Oceano Pacífico e pode se tornar o mais intenso já registrado desde 1950. A avaliação está no boletim número 4 sobre o fenômeno, divulgado no final de setembro pelo Instituto Nacional de Meteorologia, em conjunto com o INPE, Agência Nacional de Águas, CEMADEM, Serviço Geológico do Brasil, Secretaria Nacional de Defesa Civil e Sensipan. De acordo com o documento, há 95% de chance de o El Niño atingir intensidade muito forte entre outubro e dezembro de 2026. As condições do fenômeno devem se manter pelo menos até o primeiro trimestre de 2027. Para outubro, novembro e dezembro, a previsão é de chuva acima do normal no sul do país, em parte do sudeste e no leste do nordeste, o que mantém o risco de cheias. Neste ano, chuvas volumosas já elevaram rios e provocaram inundações no Vale do Taquari e ao longo do Rio Caí, no Rio Grande do Sul, além de municípios catarinenses. O Serviço Geológico do Brasil emitiu mais de 190 boletins de alerta hidrológico para a região em 2026. Em Santa Catarina, a EPAGRE Ciran aponta a primavera como o período de maior preocupação, com alto risco de chuva acima da média entre setembro e novembro. Em algumas regiões, os acumulados podem chegar ao dobro ou ao triplo do esperado para a época. Os vales e as áreas de encosta estão entre as mais vulneráveis. Os meteorologistas ressaltam, porém,

0: enviando CEP por SMS para o número 40199 ou pelo WhatsApp 61-2034-4611. Em Santa Catarina, as atualizações estão disponíveis na página do El Ninho, da Epagre Ciram e no site da Defesa Civil do Estado.
1: Muito bem, 12:30, nosso Alvorada Notícias com oferecimento da Agromaster, Supervisa, Startec, Loja Casa Nova, volta amanhã. E você quer reter alguma informação, acesse o nosso site alvorada945.com.br. Amanhã, nosso jornal a partir de amanhã mais curto, né? Em vez de 30 minutos, teremos 20 minutos de jornal a partir de amanhã com o horário político, que amanhã começa do meio-dia e termina meio-dia e 10. Já tem Renan Caetano e o Frequência 94. Abraço pra você, boa tarde e a gente se fala na programação da Alvorada.
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3: Edital de convocação. 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qualquer número de sócios votantes. Ordem do dia: aprovação das contas dos exercícios 2025 e demais assuntos de interesse da sociedade. A diretoria desde já agradece o comparecimento de todos. 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
5: 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Maravilha! Vamos lá! Muito boa tarde pra você. Boa tarde pra você, meu amigo, pra você, minha amiga. Está começando mais uma super edição do nosso programa, sim. O Frequência 94 está no ar. E a você, meu amigo, a você, minha amiga aqui de Santa Cecília, você, meu amigo, você, minha amiga das cidades vizinhas aqui da nossa região, você que sintoniza a nossa programação em algum lugar mais distante, pelo nosso aplicativo, pelo nosso site, seja bem-vindo, tá? 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Está no ar aqui na Melhor. 94.5. E eu já quero você participando comigo. Já vamos interagindo? Vamos mandando mensagem? Vamos lá? Vamos, vamos, vamos. Tem um áudio que diz: vamos, vamos, vamos. É, vai mandando sua mensagem então. 99106-3978. 99106-3978. Manda aí, vai, manda um joinha pra mim. Manda um joinha, manda uma figurinha, confirma a audiência. Você de toda a nossa grande região, você que ouve pelo aplicativo também, vai confirmando a audiência comigo, né? A gente tem aí muitas participações todas as tardes. Mas é claro, eu quero você hoje novamente participando comigo. Quem sabe você nunca participou? Pode mandar também aí uma figurinha, um vídeo, uma foto, ou simplesmente um joinha. Quem sabe você não tem tempo para digitar uma mensagem, para procurar uma figurinha? Você pode mandar só um joinha, já tá excelente. Excelente mesmo. 99106-3978. Vai mandando sua mensagem. Já mandou? Ainda não? Então eu aguardo aqui, né? Eu aguardo sua mensagem chegar aqui na tela do nosso WhatsApp. 99106-3978. Vamos seguindo por aqui. Lembrando que hoje tem alguma possibilidade de chuva, né? De pancada de chuva à noite. Você sabia disso? À noite deve ter alguma pancada de chuva. É, não, não se descarta, né? E daí aqui tá marcando também amanhã, chuva, né? Com tempestades intensas. Sábado mais tranquilo, nublado, domingo, chuva.

chuva, segunda chuva. Elaia, chuva pra mais de metro, né? Chuva pra mais de metro. 991063978. Daqui a pouco eu vou mandar abraço pra galera que tá mandando mensagem. Já tem bastante mensagem chegando aqui. E agora a gente vai começar com a tropa do Chapelão.

0: Agora 12 horas mais 45 minutos.
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1: Que maravilha! 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
3: Você sabe como funciona o Sistema CNA, FAESC, Senar, Sindicatos Rurais? Em âmbito nacional, a CNA é a voz institucional do setor agropecuário, com atuação junto aos poderes públicos, na defesa de políticas para o campo e na elaboração de propostas voltadas ao desenvolvimento do agronegócio. Em Santa Catarina, a FAESC representa os interesses dos produtores e articula ações estratégicas para o setor produtivo. 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Juntas, essas entidades trabalham para fortalecer o agronegócio. 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
1: Maravilha, deixa eu mandar um abraço lá pra Irene Pedroso, né, que tá pedindo a música Bala Bala. É, também quem tá participando comigo por aqui, é uma excelente tarde. Estou ligado com vocês, bora almoçar. Não tem o nome aqui, deixa eu tentar localizar aqui. Ah, o Henrique Júnior, né? Do Marciliano Fernandes, um super abraço. E a gente vai seguindo por aqui agora, tem... Tones and I.

0: Agora 12 horas mais 59 minutos aqui na programação. Quem mandou boa tarde pra mim aqui? A Leia, Leia de Campos, né? Tá ligada com a gente aqui. Um super abraço, obrigado pela audiência. E você ainda não participou? Eu tô aguardando sua participação, hein? No 99106-3978. Manda sua mensagem, manda seu alô, interage comigo. Vamos juntos aqui na nossa programação.
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0: Agora 13 horas em ponto.
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3: 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Referência nacional em doação de órgãos, Santa Catarina mantém em 2026 resultados entre os melhores do país. O estado chegou a 45 doadores efetivos por milhão de habitantes, acima dos 42,8 registrados em todo o ano passado. Um dos fatores apontados pela Central Estadual de Transplantes para esse desempenho é a capacitação dos profissionais, como detalha o coordenador, Dr. Joel de Andrade.
4: Nós fizemos uma opção certa há 20 anos atrás. Escolhemos o melhor modelo de coordenação de transplantes do mundo, que é o modelo espanhol. E não copiamos esse modelo, nós adaptamos. E dentre os diversos elementos desse modelo, existe uma questão central, que é a educação, a formação dos profissionais.
3: A formação inclui cursos constantes e específicos para preparar as equipes diante de momentos considerados críticos, como a comunicação com familiares diante da possibilidade de doação.
4: Por exemplo, só um dos cursos que o SC Transplantes promove periodicamente já treinou mais de 3 mil profissionais de saúde, que é o curso de comunicação e notícias críticas, que é fundamental para que os profissionais de saúde aprendam a se relacionar com as famílias, com humanidade, com empatia e, dessa forma, tornar a possível decisão de doação mais fácil.
3: Doutor Joel de Andrade detalha que os resultados aparecem também na redução da recusa familiar.
4: Os 31% de não autorização familiar, que também é um resultado muito bom. A nossa não autorização ano passado, com 32%, foi a melhor do país. A gente não sabe agora porque não temos resultados do país. Mas esses resultados revelam um aprimoramento e um crescimento desse sistema que não mede esforços para que sempre vá evoluindo com melhora dos resultados, e isso tudo se deve em grande parte ao fato de que em Santa Catarina a política estadual de transplantes não é uma política de governo, ela é uma política de Estado. De governo em governo, essa política de Estado vai ser mantida.
3: Até hoje, cerca de 9.400 famílias catarinenses autorizaram a doação, beneficiando milhares de pessoas. Porém, mesmo com os bons indicadores, cerca de 1.900 pacientes ainda aguardam por um transplante em Santa Catarina. Entre eles, aproximadamente 900 esperam por um rim e 800 por uma córnea. De Florianópolis, da Rede de Notícias AKERT, Carol Denardi.
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0: Maravilha, maravilha. Deixa eu mandar um super abraço lá pro meu amigo, o Luciano, né? Luciano que tá ligado com a gente aqui na programação, um super abraço. É o meu amigo Luciano Furtado, né? Ele tá pedindo qualquer música do Henrique Juliano, oferece pro pessoal lá das máquinas, né? Escutando, né? O Carlão, o Cabecinha, o Carvete, né? Inclusive um abraço lá pro tio Carvete, né? Tá ouvindo a programação. Bença, tio, tudo bom? Tô na escuta por lá, né? E ele pediu também pra mandar um abraço lá pro seu cunhado Wellington, né? Que tá trabalhando também, tá na escuta lá na máquina pesada, né? Um super abraço. Valeu, Luciano, obrigado pela participação, viu? Antoninho Pereira também tá ligado com a gente aqui na programação. Quem mais? Quem mais?
10: Boa tarde, Renan. Tudo tranquilo, viu?
0: Opa!
10: Mas eu tô pedindo uma música aí, só pra curtir. A Dor Deste Amor, com o KLB, tá bom? E se algum gostar da música, tá bom. E quero oferecer pra você também da rádio, beleza, meu amigo? Que seja uma quinta-feira abençoada.
0: Amém, que seja abençoada pra todos nós, valeu! Agora tem Murilo Huff.

0: Obrigado, gente. Maravilha, agora 13 horas mais 16 minutos. Bom, deixa eu mandar mais abraço pra galera, né, que tá participando comigo por aqui. A nossa amiga Roseli Carlin tá com a rádio ligada por lá. Patrícia de Rio do Campo também pediu pra mandar um alô lá pro seu irmão Valmir e a sua cunhada Yara, que estão na costura, né, ouvindo a rádio também. E ela pede Zé Felipe, ruim de coração. Super abraço então, né? Obrigado pela audiência, pelo carinho da sintonia. Daqui a pouco tem música do Zé Felipe aqui.
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0: Agora 13 horas com mais 17 minutos.
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0: Agora 13 horas mais 29 minutos, a gente vai seguindo por aqui. Vamos para mais um rápido intervalo, voltamos já já.
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1: Maravilha, agora 13 horas mais 32 minutos. Eu quero você participando, hein? É, eu quero você interagindo comigo. Vamos juntos, vamos aí fazer a melhor programação do seu rádio. Agora tem Lucas e Rodrigo.

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1: Que maravilha! Agora 13 horas mais 45 minutos. E eu quero você participando, interagindo comigo aqui. Você que ainda não participou, manda sua mensagem aí, né? Manda um boa tarde, manda um joinha. A gente vai começando aqui a nossa programação, sempre com alegria autoastral, né? Estamos aqui para trazer as melhores músicas para você também. Agora, rápido intervalo.

0: Agora 13 horas com mais 46 minutos.
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0: Maravilha, agora 14 horas com mais um minuto. Deixa eu mandar um super abraço lá pro meu amigo Leandro, né, que tá ouvindo a nossa programação. É também o David, né, tá ouvindo lá em Ponte Alta, um super abraço. Quem mais tá ouvindo? Ah, sim, com certeza. Meu amigo Lúcio, né, de Curitibano, está ouvindo a programação também. Tá lá na... Como é que é? Cartão? Ah, entendi, entendi. Então, bacana. Agora, 14 horas com mais 2 minutos, a gente vai para um rápido intervalo.
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0: Agora 14 horas mais 2 minutos.
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3: 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Nesta semana, os sites e aplicativos de apostas esportivas e jogos online, as chamadas bets, começam a sair do ar em todo o Brasil. A suspensão muda o acesso às plataformas de apostas, mas não elimina os problemas de quem já vem enfrentando dificuldades para controlar o hábito. Segundo o presidente do Conselho Regional de Psicologia de Santa Catarina, Rafael Frasson, a facilidade de acesso e a exposição constante das apostas ajudaram a ampliar o problema.
4: Esse jogo de aposta virou um agravo à saúde mental, porque as pessoas começaram a perder o controle financeiro e a impulsão por jogar. Isso gerou um grave problema. Agora, como foi barrado o uso dessas apostas, essas pessoas continuam com o desejo e com a vontade de fazer o jogo. E isso pode agravar mais ainda o quadro de ansiedade, de estresse, de depressão. Uma ajuda, em casos como esse, vai ter que ser uma ajuda especializada. Para ela sair disso ou não ter mais ainda o agravo à saúde mental dela, é necessário procurar ajuda psicológica.
3: Um dos principais sinais de alerta aparece justamente quando a pessoa percebe que já não consegue controlar o comportamento.
4: Quando é que a pessoa percebe que isso está ruim na vida dela? É quando ela começa a perder o controle. Ela não consegue mais parar de jogar, não tem mais dinheiro, mas começa a fazer empréstimos, ela começa a ficar mais irritada, tem dificuldade de relacionamento, dificuldade no trabalho. Então, quando a pessoa percebe que essas coisas começam a acontecer, ficar mais grave, é o momento de buscar ajuda. O ideal é tentar buscar ajuda quando inicia esses problemas. Mas muitas vezes as pessoas vão buscar ajuda só quando estão em uma situação mais grave de perda de controle, de irritabilidade, de problemas de relacionamento com as pessoas ao seu redor. E aí ela precisa procurar ajuda. E ajuda, claro, um psicólogo que seja ativo no conselho regional, tenha o seu CRP ativo.
3: A rede de apoio também tem papel importante.
4: A rede de apoio é fundamental. Então, muitas vezes, a rede de apoio também não sabe que a pessoa jogava. Às vezes esse jogo era escondido, não era tão visto ou percebido pelos familiares. Quando familiares ou pessoas próximas percebem que a pessoa estava jogando e agora continua com problema por não conseguir jogar, é importante que ela consiga apoiar e acolher essa pessoa nesse momento. E acolher é entender o que a pessoa estava passando, entender que aquilo para ela era importante, que ela está sofrendo por não estar jogando e que ela possa acolher. O primeiro ponto é entender que a pessoa estava passando uma dificuldade. E após isso, procurar ajuda profissional para melhorar essa situação.
3: Quem precisa de atendimento também pode procurar o Sistema Único de Saúde. Pelo aplicativo Meu SUS Digital, a opção Não Aposte Sua Saúde oferece um autoteste gratuito e acesso a orientações. Apostadores e familiares também podem usar o teleatendimento por vídeo. Já o atendimento presencial está disponível nas unidades básicas de saúde e nos centros de atenção psicossocial. Ao buscar atendimento particular, a orientação é verificar se o psicólogo possui registro ativo no Conselho Regional de Psicologia. De Florianópolis, da Rede de Notícias Acaerte, Mônica Andrade.
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0: Agora 14 horas mais 21 minutos.
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0: 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Maravilha, que legal, né? Que alegria estar aqui trazendo pra você muita música boa, alto astral. Tem mais. Tem um recado aqui, inclusive, né? Tem um recado aqui do terceiro sargento aqui do Corpo de Bombeiros, né? É o sargento Mauri. Ele traz um recado aqui pra gente. Vai lá.
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0: Bacana, né? Que legal, um dia especial, né? Dia 10 aí, né? Então, nesse próximo sábado, tá dado o recado aí, do terceiro sargento Mauri, né? Do Corpo de Bombeiros Militar, né? Aqui de toda a nossa Santa Catarina, ele que é comandante aqui de Santa Cecília. Que legal, que bacana! Quem mais está participando comigo por aqui? Um super abraço lá pro meu grande amigo Giovanni, né? Tá com o rádio ligado, o Wilson também, toda essa galera, gente boa demais. E por aqui a gente vem com mais música internacional. Let go.

0: Agora 14 horas mais 34 minutos.
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0: Agora 14 horas mais 46 minutos, deixa eu mandar um abraço lá pro meu amigo Anilson, né? Tá ouvindo a nossa programação, também o Daniel Ferreira. Ah, essa figurinha, hein, ô Daniel? Agora 14 horas mais 46 minutos, ó, eu quero você participando, eu quero você interagindo também aqui, né? Manda figurinha, manda um joinha, manda um boa tarde, vamos interagir.
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0: Agora 14 horas mais 47 minutos.
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0: Agora 14 horas mais 47 minutos, a gente vai falando por aqui do clima, sim, o clima em Santa Cecília nesse momento, 24 graus. Tempo que segue é nublado, o sol aparece em algumas horas do dia, mas também segue nublado. Lembrando que há um alerta laranja de tempestade, né? Com chuva, enfim, né? Ventos. E esse alerta é da Defesa Civil, né? O INMET, né? O Instituto Nacional de Meteorologia.
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0: 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Esse foi o nosso Frequência 94. Um super abraço lá pro meu amigo, o José de Paula, né? Tá ouvindo a nossa programação também. É, toda a galera, gente boa, que tá ligada aqui na programação. Agora tem, pra finalizar, Jefferson Moraes.
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6: Maravilha, maravilha. Que legal, que alegria, hein? 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Ai, ai. E nós estamos por aqui, né, com os nossos patrocinadores, com a nossa equipe, que é sensacional, diga-se de passagem, né? O Fabiano Carlos, inclusive, já tá aqui pra deixar tudo preparado pro flashback da 94. Igor Marcondes também chegou por aqui. Estávamos conversando aqui fora do ar. Estávamos conversando aqui fora do ar. Um assunto engraçado, engraçado. Ai, ai. E pra começar o nosso sertanejo bom demais, tem Bruno e Barreto.

0: maravilha, né? Sérgio Reis. Quem curte Sérgio Reis, hein? Conta pra nós. O meu amigo Tarcísio mandou mensagem aqui, né? É, mandar um abraço pro Narigol amanhã. Tá em quadra. Ô, Narigol, aí sim, hein? É, vai estar em quadra aí, o pivôzão, Tarcísio, dividindo quadro com o JB9, né, aí sim, meu Deus do céu, uma dupla de pivô dessa, hein, ô Tarcísio, um abração. É, quem mais tá participando comigo por aqui? O Antônio Lopes, tá lá na máquina pesada, né, curtindo a nossa programação, é um super abraço, obrigado pela audiência, pelo carinho da sintonia.
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0: Agora 15 horas com mais 11 minutos.
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0: Agora 15 horas com mais 15 minutos, a gente vai seguindo por aqui, né? Quem tá ligado comigo aqui pedindo Eduardo Costa é a Eliane Ribeiro, né? Um super abraço. Obrigado pela audiência, pelo carinho da sintonia. Quem mais tá na escuta por lá? É o meu amigo Vurtinho. O Vurtinho tá lá, né, aguardando pra fazer a descarga, né, aí do suco do pica-pau, né, lá na Guararapes, né. Um super abraço, obrigado pela audiência, pelo carinho da sintonia, viu, Vurtinho? Quem mais tá ligado com a gente por aqui, quem mais tá sintonizado na nossa programação, o meu amigo Carçudinho também, né. Ô, Carçudinho, grande batera, né? Grande batera, tá ouvindo a programação aí? Ô, Luciano mandou áudio aqui, ô, Tarcísio, ó o áudio que o Luciano mandou.
5: Galera, pega e manda o Tarcísio achar o que fazer aí. Beleza?
0: Ô, Tarcísio, o Luciano tá catimbando aqui, ó. Falou que você já vai expulso amanhã. O que você acha? Agora 15 horas mais 16 minutos e a gente vai seguindo, a gente vai dando sequência. Diego e Arnaldo.

0: Agora 15 horas com mais 30 minutos.
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2: A equipe do América Mineiro vive uma crise sem fim. Em 4 anos, o América foi da disputa pela Libertadores ao rebaixamento para a Série C do Campeonato Brasileiro. É isso mesmo, o América já está rebaixado para a terceira divisão do Brasileirão do ano que vem. O Coelho estreou na Libertadores 2022, com direito à classificação histórica sobre o Guarani do Paraguai, e agora tem a sua queda da Série C decretada no Campeonato Brasileiro. No período, o time mineiro participou da Copa Sul-Americana, teve um jogador convocado para a seleção brasileira, chamado por Ramon Menezes para amistosos contra o Marrocos. Nos últimos 3 anos, no entanto, o Coelho não teve sucesso na Série B e amargou campanhas abaixo da média, além de afundar

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0: Agora 15 horas com mais 43 minutos.
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0: Maravilha, agora 15 horas com mais 58 minutos. Deixa eu mandar abraço aqui lá pra Maria, né, que tá ouvindo nossa programação. Maria Alves pediu o Henrique Juliano, Seu Amor Era Uma Ilusão, né? Tá ligada com a gente. Daqui a pouquinho eu tento achar essa música aí, tá? Deixa eu já, inclusive, aqui digitar aqui no nosso sistema, né? Pra ver se a gente vai conseguir localizar daqui a pouquinho. Bom, daqui a pouco, então, né, a gente vai tentar localizar essa música. Meu amigo João Fernandes também, né, o Joãozinho, tinha pedido João Gustavo Murilo, a gente já rodou lá pra ele, né, um super abraço. E agora a gente vai pra um rápido intervalo.
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0: Agora 15 horas mais 59 minutos.
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2: 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O Tribunal de Contas de Santa Catarina está orientando preventivamente prefeituras e câmaras municipais de 74 cidades do estado a melhorar a previsão das receitas públicas. O objetivo é ajudar os municípios a planejar melhor o orçamento. O trabalho do TCE começou com a análise de dados enviados pelas próprias prefeituras. O tribunal comparou quanto os municípios esperavam arrecadar com o que realmente entrou nos cofres públicos. A análise levou em conta os anos de 2023 a 2025 e identificou diferenças importantes, principalmente no ano passado, nas chamadas receitas tributárias não vinculadas. Diante disso, os municípios receberam orientações específicas. A recomendação é revisar a forma como as receitas são calculadas antes da elaboração dos próximos orçamentos. Isso inclui avaliar os resultados de anos anteriores, rever os métodos usados nas projeções e considerar outros fatores que podem influenciar a arrecadação. A ideia é fazer com que a previsão de receitas fique mais próxima possível da realidade. O tribunal também reforça que a iniciativa não significa que os municípios tenham cometido irregularidades. O envio das orientações não representa a abertura de um processo de fiscalização. A intenção do TCE é contribuir para melhorar o planejamento e a qualidade dos orçamentos municipais. Na prática, os prefeitos devem revisar os critérios utilizados para calcular as receitas. Já as câmaras municipais podem usar essas informações no acompanhamento e na análise do orçamento. Com a iniciativa, o Tribunal de Contas busca atuar antes da execução do orçamento e oferecer aos municípios informações que possam ajudar na tomada de decisões. Da Rádio TCE, para a Rede de Notícias Acaerte, Nirlene Pamplona.
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0: Agora 16 horas com mais 15 minutos, nós vamos seguindo por aqui, sempre com a melhor programação para você que tá aí do outro lado do rádio, seja onde estiver, se sinta-se abraçado pela nossa programação, tá bom? Vamos pro rápido intervalo?
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0: Agora 16 horas com mais 15 minutos.
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0: Agora 16h43 aqui na nossa programação, nós vamos pro nosso último rápido intervalo.
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Maravilha, por aqui a gente já vai encerrando o nosso Sertanejo Bom Demais de hoje, agradecendo você pela sua audiência, pelo carinho da sintonia, pela sua participação. Na sequência, Gilmar Santos e o Bailão. É claro, nosso Sertanejo Bom Demais teve o oferecimento especial de Agromaster, Luper Pneus, Supermercado Medeiros, Medeiros Farma, JK Variedades e Dema Tintas, tá bom? Na sequência tem Gilmar Santos e o Bailão, eu vou ficando por aqui, e pra fechar tem Zé Henrique e Gabriel, Hoje Eu Quero Te Amar. É, música boa com Zé Henrique e Gabriel aqui na nossa Alvorada FM.

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4: Vamos lá, tá começando pra você a partir de agora o nosso Bailão da 94, edição desta quinta-feira, hoje dia 8 de outubro, e chuva! 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Então vai lá no 991063978, participa com a gente. Estamos nesse momento com temperaturas em 19 graus. Aquela chuvinha moderada intensa é a condição desse momento, tá bem escuro, né, rapaz? Participações no 991063978, deixa o seu alô, deixa o seu boa tarde. Tá começando! Bailão, bailão, bailão!
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4: Começa com Sandro Coelho, a saudade de tu!

0: segue na programação Portal Gaúcho, as paredes pintadas. E ainda a banda universitária, ligação fora de área com Maurício Lima, Sandro Coelho, a saudade de tu. 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Coisa boa. Deixa eu agradecer aqui a audiência do Xandão. Fala, Xandão! Tá mandando um abraço pro pessoal que tá curtindo a gente. Tá lá em Curitibano, só no aguardo do paciente, beleza? Valeu, amigão. Tá pela saúde da nossa querida Timbó Grande, né? Grande Xandão. Meu amigo Osni Almeida também tá na sintonia da nossa Alvorada. Aí, Osni, um abraço e boa tarde, meu amigo. Obrigado pela sintonia aí.
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Estamos de volta às 17h21, nosso Bailão da 94 já está de volta pra você. Vamos trazer um São Francisco aí, o amigo. Essa é boa, manda lá pro meu amigo Giovanni Marafigo de Timbó Grande que tá com a gente, né, Giovanni? A Hilda Silva tá na sintonia aí também, Hilda. Obrigado pela audiência.

0: aí, Juras de Amor do Tchê Chaleira na programação, ô musicão, hein? Alberi, banda Dimensão, ex-vocalista aí do Carisma, Como Esquecer o Amor. Teve São Francisco e a banda 10 com medley de reggae.
1: Reggae, reggae music. 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
0: Um abraço pra você que tá na sintonia da Alvorada FM aí. É um fim de tarde tenso, né? Escuridão na nossa região, pessoal preocupado aí, mas graças a Deus tudo certo, né? Isso aí. Pra mais um intervalinho, a gente volta já.
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1: Estamos de volta com o nosso Bailão às 17h35. Muito bom ter a sua audiência aqui, viu? Vamos matar a saudade agora?

0: Maravilha, grupo Bailaço, vamos marcar de sair. Participação do JJSV fechando mais um bloco. Vento Serrano atende aí. E ainda banda legal pra matar saudade, apartamento vazio. Tá lá meu amigo Adão dos Santos, tá lá pelo trevo do Patucci. Ô, rapaz, deixa eu ver o que que aconteceu aí. Queda de árvores na pista. É, lá foi complicada a situação lá, né, rapaz? Mas a princípio, tudo certo, né, Adão? Nada de feridos aí, parece que carros também aí, tudo certo, né? Mas qualquer informação a gente traz aí na programação. Abraço também lá pro meu amigo Sebastião Grem, que tá sintonizado com a gente aí. Alô, Sebastião!
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0: Bom, nesse momento estamos com 18 graus de temperatura, condição de tempestades intensas. Tá bem escuro, inclusive, né? Para hoje temos aí previsão de chuva ainda, né? Com mínimas de 16 graus. Para amanhã, sexta-feira, sol e muitas nuvens de manhã e chuva forte à tarde. Noite com pancadas de chuva, mínimas de 16, com máximas de 24 graus.
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0: Maravilha, às 17:49. Bom demais. Interação, gente. Estava lendo um negócio aqui agora no Facebook que diz assim, ó. É nesse momento que tudo muda de lugar. Aquilo que ontem parecia enorme perde a importância. As preocupações, as cobranças, o dinheiro, os planos, as coisas que não deram certo, tudo fica pequeno diante de um simples desejo: que a vida e a saúde estejam bem. Porque no fim, problema de verdade é não ter saúde. O resto, a gente respira fundo, levanta a cabeça e de algum jeito, dá um jeito. A vida ensina da forma mais dura que ter saúde e ter quem amamos por perto já é uma das maiores riquezas que podemos ter. Valorize enquanto está tudo bem. Às 17h50 tem Portal da Serra na programação. Abraço pro Evaldo, que também está na sintonia da gente. Aí, Evaldo.

0: já estamos de volta então às 18 horas. Tinha Barbaridade, Romance, Chucro, Passarela pra matar saudade se eu não sentisse tanto amor. E Portal da Serra, Eu Quero Te Amar. Vamos lá, tem intervalinho, oração da Ave Maria. E daqui a pouquinho a gente volta com quase uma hora de bailão, né? Célia Ferreira. Oi, Célia. Obrigado pela audiência no bailão aí, viu?
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5: Louvado seja nosso Senhor Jesus Cristo, para sempre seja louvado. Atividades aqui da nossa paróquia de Santa Cecília. Lembramos os nossos grupos de reflexão aqui em nossa paróquia, que estamos vivendo o mês missionário, o mês de outubro dedicado às missões, onde as nossas comunidades se preparam para fazer sempre a campanha vocacional, onde traz como tema um em Cristo, unidos na missão, campanha missionária 2026. Então é a nossa campanha vocacional que traz no envelope para onde é encaminhada as nossas coletas missionárias. Sua colaboração no Dia Mundial das Missões tem como finalidade a evangelização, animação e cooperação missionária. Dessa coleta, 80% são destinados para auxiliar atualmente 1.118 dioceses pobres nos territórios de missão e diversos projetos na África e Ásia, Oceania e América Latina. Também apoia a formação de 80 mil seminaristas. Os outros 20% são para a ação missionária no Brasil. Visita de Santa Cecília. A Santa Cecília, padroeira da nossa paróquia, está visitando os bairros aqui de nossa cidade. Ela está lá na garagem. Esse final de semana, no sábado, às 19 horas, levará a imagem até o bairro novo. Nos preparemos para esse momento, aonde viveremos a chegada de Santa Cecília no bairro novo, e ali ficará uma semana fazendo visitas e os momentos de oração, lembrando o martírio dela e o porquê que ela é a padroeira da nossa paróquia. 8/10, missa na Clotoria Velha, às 19 horas, com a bênção da saúde. Jogos vocacionais. No dia 20 de novembro de 2026, teremos os jogos vocacionais na cidade de Papanduva. Modalidades: vôlei misto sub-14, futsal sub-14, futsal livre masculino e futsal livre feminino, suíço masculino, dominó livre, canastra livre, truco livre. O regulamento já se encontra também na secretaria paroquial, e um dos pedidos do pároco Eliseu lá em Papanduva, que cada atleta seja ligado a uma pastoral ou um movimento da nossa igreja. E os jogos vocacionais trazem como tema dizer sim ao chamado de Deus com fidelidade e amor. E o lema: jovens missionários chamados a semear a paz e a transformar o mundo à luz do Evangelho. Tiago, capítulo 3, versículo 18. Bendito seja o Senhor Deus de Israel, porque ao seu povo visitou e libertou, e fez surgir um poderoso Salvador na casa de Davi, seu servidor, como falara pela boca de seus santos, os profetas, desde os tempos mais antigos, para salvar-nos do poder dos inimigos e da mão de todos quantos nos odeiam. Assim mostrou misericórdia a nossos pais, recordando a sua santa aliança. O anjo do Senhor anunciou a Maria, e ela concebeu do Espírito Santo. Ave Maria, cheia de graça, o Senhor é convosco. Bendita sois sois vós entre as mulheres, e bendito é o fruto do vosso ventre, Jesus. Santa Maria, Mãe de Deus, rogai por nós, pecadores, agora e na hora de nossa morte. Amém. Eis aqui a escrava do Senhor, faça-se em mim segundo a vossa palavra. Ave Maria, cheia de graça, o Senhor é convosco. Bendita sois vós entre as mulheres, e bendito é o fruto do vosso ventre, Jesus. Santa Maria, Mãe de Deus, rogai por nós, pecadores, agora e na hora de nossa morte. Amém. E o Verbo se fez carne e habitou entre nós. Ave Maria, cheia de graça, o Senhor é convosco. Bendita sois vós entre as mulheres, e bendito é o fruto do vosso ventre, Jesus. Santa Maria, Mãe de Deus, rogai por nós, pecadores, agora e na hora de nossa morte. Amém. Rogai por nós, Santa Mãe de Deus, para que sejamos dignos das promessas de Cristo. Oremos. Derramai, ó Deus, a vossa graça em nossos corações, para que, conhecendo pela mensagem do anjo a encarnação do vosso Filho, cheguemos por sua paixão, morte e cruz, glória e ressurreição, por Cristo, Senhor nosso. Glória ao Pai, ao Filho e ao Espírito Santo, assim como era no princípio, agora e sempre. Amém.
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Maravilha, estamos de volta às 18h09, mais uma hora quase, né? 49 minutos de Bailão da 94 para você, 51 minutos para ser mais exato, né? Então aumenta o volume do rádio, vem com a gente aí no nosso Bailão até às 19h. A boa música gaúcha no estilo Bailão e também a música de banda, né?

0: Às 18h17, Thiago José e Aloxê. Eu gosto muito dessa banda aí, apesar de já não existir mais, né? Mas foi uma época muito boa. Ah, no Fole da Sanfona, Rainha Musical e a Quinta Parcela.
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2: Já estamos de volta em 94,5, meu amigo Toninho Pereira. Manda aí o vidro de perfume. Ô, Toninho! Tem que tocar tudo disso, senão não adianta, né? O amigo Artêmio tá com a gente aí, Artêmio.
6: Legal, tudo certinho. Seu dia foi bom, meu dia foi bom.
2: Tá sendo bom.
6: Manda aí cor de caramelo, só pra curtir, meu amigo. Hoje eu tô afim de dar uma curtida boa demais, beleza, meu amigo?
2: Curtida boa demais.
6: Deixa aí uma noite abençoada pra tudo nós.
2: Ih, amigo, sai fora do céu. Milênio Companhia Show, vamos com essa aqui então, Artêmio. Essa aqui é boa.

0: Maravilha, às 18h32, musical JM, o vidro de perfume, Talagasse, marcação, cunhado e ainda Milênio Company. Show, a cor de caramelo, né? Ei, coisa boa, só musicão. Ele vai pra mais um intervalo e voltamos já.
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0: Alvorada da FM 18h32.
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0: Já estamos de volta com o nosso Bailão da 94. Um abraço lá pro meu amigo Luciano da Luz, né? Lá pra Lauane, pra Márcia. O Luciano que tá fazendo um misto quente lá agora, curtindo aqui o nosso bailão, né? Imagina só um misto quente com um cafezinho com leite, rapaz. Uma hora dessa aí. Meu Deus do céu. Grupo Carisma.

0: Com participação do Marcação Bastiana. Mandar um abraço falando em Bastiana lá pro meu amigo Bastião, né, Bastião? Tá sempre na sintonia aí. Banda Universitária, você ou eu e ainda Carisma, te amo e te odeio. É bailão, meu filho. Alô, Clara, tudo certo aí, Clara? Boa noite, minha amiga. Obrigado pela audiência.
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1: Essa trilha aqui tá avulsa, né? Tá avulsa. Mas deixa eu falar aqui pra você, né? 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
1: Vamos lá, trazendo mais músicas na nossa programação. Banda Catedral, cadê a sua?

Aí chega de bordoneio na programação A Coca com Fernê, participação do Corpo e Alma. Ainda Talagaço, Anjos, Banda Catedral, Cadê a Sua? E assim já não temos mais tempo, né? Amanhã a gente dá de volta aí a partir das 6 da manhã com o Matando na Alvorada. Amanhã volta o horário político, mas agora, né, dessa vez só para presidente. Então você fica ligado na nossa programação aí, vamos parar às 7 horas da manhã, além das inserções diárias, vamos parar às 7 horas da manhã pro programa eleitoral gratuito, obrigatório, né? A gente vai trazer ele, mas é um pouquinho mais curto agora, são 10 minutos, né? Então, das 7 às 7h10, aí depois das 7h10 a gente segue o nosso Matando na Alvorada, tá bom? 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Um abraço, ótima noite, obrigado pela sintonia até aqui. Tchau.

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11: Opa, muito boa noite. Estamos começando o nosso Flashback 94 desta quinta-feira, hoje, dia 8 de outubro do ano de 2026. Boa noite para você que está em casa, no trabalho, ouvindo a nossa Alvorada. Estamos iniciando o nosso Flashback com muita música para matar a saudade, hein? As velhinhas do seu rádio começam agora aqui na Alvorada. Para você curtir, para você matar a saudade. Vamos começando com as primeiras de hoje. Para começar, tem Plebe Rude, Até Quando Esperar, Eruption e Depeche Mode aqui na programação da Alvorada. Aumenta o som que o Flashback 94 está começando.

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quarta-feira para você ligado nos 94.5, também ouvindo pelo site Alvorada 945.com.br e pelo aplicativo. Quem ouve pela net é o nosso amigo Galdino de Lages, que hoje vai curtir Mamma Mia Abba. Também vai rolar Dominó abrindo bloco e Cranberries aqui na programação da noite.

0: 7h28.
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4: Flashback 94, vamos lá com mais músicas pra você na Alvorada. Nosso amigo Luciano ouvindo, sempre curtindo o nosso Flashback 94. Pra amigona, a Amanda, a Helena, a Ivonete em Ponte Alta do Norte, ligados com a nossa programação. Para os fãs de Raul Seixas, o Cowboy Fora da Lei. E rola mais música boa pra você, as músicas do passado.

0: 7:42.
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6: Aqui o nosso flashback 94, pra você agora curtir mais músicas da Alvorada. Hoje, durante o dia, quem pediu The Fevers, Vem Me Ajudar, foi a nossa amiga Elisângela, que pediu essa música pra recordar Wakefield. E depois tem muito mais músicas pra você aqui na sua Alvorada FM.

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5: Vamos lá, seguindo com o nosso Flashback 94, na Alvorada, para todo mundo que está ouvindo nossa programação. Um abraço para Terezinha Pereira, Neuza também, acompanha o nosso Flashback 94, lá para o nosso amigão Marlon também ouvindo a nossa Alvorada. De 1989, a Lambada fazia o maior sucesso, Kaoma, você vai ouvir agora aqui na programação. Depois tem Bruce Springsteen e muito mais na Alvorada.

0: 8 e 12.
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2: Vamos lá, seguindo com a nossa noite do Flashback 94. Pra matar saudade, tem Cyndi Lauper, tem Fred Mercury, Green Day também, aqui no nosso Flashback desta quinta-feira.

0: 8:28.
1: Vamos lá, de volta, trazendo mais pra você aqui na Alvorada. Mandar um abração lá pro Valderlen, que está ouvindo nossa noite, ouvindo nosso flashback. E também pra nossa amiga Elisiane, que também acompanha o Flashback 94. Mais músicas pra você curtir.

0: 8h42.
1: De volta, e agora vamos trazendo as últimas de hoje pra gente encerrar o nosso Flashback 94. Já agradecendo sua audiência, companhia sempre. Amanhã é sexta, tem mais Flashback da 94. RPM, depois tem John, John, Shaggy e muito mais. Um abraço, fica na paz e até amanhã.
2: Tem homem feio aí?